0: tempo após o Ministério Público Federal destacar falas de como ele estava inflando a ação de militares. No meu turno, ninguém vai reescrever a história. Aí eu coloquei algumas postagens dele, né? Ele diz que não gosta de falsa esperança. Ele é realista acima de tudo. 12 de dezembro de 2022. Tive um sonho. Num país distante, a maior máfia de criminosos se reunia para diplomar seu capo. O presidente então invocou o artigo da Constituição 142 e militares foram lá prender a turma toda de golpistas de uma só vez. Aí acordei, foi apenas um sonho. Gato, lesma, ornitorrinco. GLO. 23 de novembro de 2022. Quem que ficou gerando falsa esperança? 21 de novembro, várias associações e sindicatos assinando protestos e manifestações pelo resgate da ordem perdida em nosso país. A ruptura institucional já ocorreu. Aí coloca os olhinhos. Olha, tá acontecendo alguma coisa, né? Quem colocou falsa esperança? Ele fala do Ministério Público Federal. A Jovem Pan foi. Por conta desse tipo de fala. E agora quer reescrever a história. Não no meu turno. Se é xadrez mesmo, então é a hora daquela jogada ousada que dá xeque no rei, quiçá xeque mate. 23 de novembro de 22. Até aqui, Merval Pereira, desmontando armadilhas. Bolsonaro, polícias militares que agora temem um governo petista. Tucano Global é mesmo um bicho muito safado, inverte tudo. As forças armadas não engolem ter de obedecer um ladrão socialista. E o responsável pelo clima negativo entre militares é de Bolsonaro, que teria politizado a situação. Ah, vai plantar batata petista. Fundamentação legal para o presidente decretar GLO e impedir o golpe, ó. Na opinião de um Felipe Neto, mas de um desembargador, aqui, ó. Vamos manter GLO. Hoje é dia dos veteranos aqui. Quero aproveitar e homenagear todo homem fardado, sempre disposto a enfrentar os inimigos para preservar nossas liberdades. Vocês, militares, são nossa esperança no combate ao mal, ao arbítrio, à barbárie, à tirania. Obrigado, Forças Armadas. O cara que não abre a boca para falar de militar. Quem foi que deu falsa esperança? É um vagabundo. Ah, isso aqui é legal. Aconteceu nos últimos dias. O Grilo nem gosta de treta, né, Grilo? Vou mostrar pra vocês o que acontece na rede social. Constantino falando do amigo dele, Paulo Figueiredo.
1: Então, como o Paulo Figueiredo, eu sempre tive meu pé atrás, porque eu conheço ele de longa data, né? A gente foi amigo lá atrás. E eu tenho meus motivos pessoais para dizer o seguinte: eu não confio nele. Não confio nele como pessoa. Mas como analista, eu dei o benefício da dúvida e me arrependi. Falei, realmente, não dá, né?
0: Tinha coisas que eu relevava, porque é Magnitsky, né? Tava no ar, tentar derrubar a tirania, mas agora que a gente tá em outro período, incomodava muito, viu? Ver Paulo Figueiredo querer ser mais realista que o rei, ficar metendo o dedo na cara de Bolsonaro, falando que Bolsonaro é o rei do Acordo do Caracu. Se tem algum rei, é o Paulo Figueiredo, das amizades Caracu e das estratégias Caracu. Todas as estratégias do Paulo Figueiredo de relacionamentos só foi colocar uma faca nas costas de Eduardo Bolsonaro. Não posso deixar isso aqui passar, né? Inclusive, me pediram isso, né? Um primo do Zap me falou: você podia falar isso dele do Caracu? Porque incomodou muito na época, né? Respeite Bolsonaro, velho. Esse negócio de falar mal de Bolsonaro me incomoda. E aí, tu vê aqui falando de Alan dos Santos.
1: O Alan dos Santos, desculpa, eu nunca confiei.
0: Nunca confiei.
1: Sobre o rompimento dele com o Lacombe, vocês sabem que eu sou sócio do Lacombe no 4x4. Eu tenho minhas informações, digamos assim. Eu nunca vou tornar público se o Lacombe não quiser. Agora, o que eu posso dizer para vocês é: eu não confio no Alan dos Santos. Não confio como pessoa.
0: Como pessoa.
1: Então, e acho que o jornalismo que ele faz é muito questionável, para dizer o mínimo.
0: Jornalismo questionável. Ah, a direita e seus aliados. O Paulo Figueiredo ontem botou esse comentário. Quero ver se ele vai ser homem de ir até o fim. Porque, pelo que me consta, isso aqui envolve o Constantino. Ele tá dizendo: ó, o problema de se difamar pessoas que estão nos Estados Unidos é que existem leis duras a esse respeito. Você pode falar o que quiser, mas se mentir, difamar e causar prejuízos, tem que estar disposto a se defender nas cortes de processos que não se convertem em cestas básicas. Boa sorte. Vamos ver, né? Vamos ver se ele vai ter coragem de ir pro amigo dele aí, o amigo caracu dele. Eu quero ver o circo pegando fogo. Só pra terminar, porque a gente comentou do Constantino dizendo que ele não levanta falsas esperanças. Estive lá no Felipe Sestaro, mostrando como Pedro Pôncio atuou para gerar falsas esperanças e radicalizar no final de 2022. Aí ele foi ali fazer uma postagem para dizer que eu estava mentindo sobre ele. Aí eu falei, irmão, até agora o Nicolas não foi te defender. E até Nicolas sabe o quão tóxico é estar perto do Pedro Pôncio nesse assunto. Aí o que é que ele diz, ó? Em você é amargo, sua língua é inflamada pelo inferno. Vive para plantar contenda e ressentimento. Você chega sempre com a intenção de dividir, plantar discórdia, ofender. Mas um homem com a identidade firmada em Cristo não cai nessa sua estratagema diabólica. Sei quem sou. Sem quem me chamou. Deve ser sei, né? Sei quem me chamou e sei meu propósito. Tenta outro dia. Hoje não, Satanás. Olha, vou dar uma dica para vocês. Essa turma que se esconde atrás de religião normalmente tá errada. Sabe, você vê alguém falando demais ali, ah, sei que eu aprontou alguma coisa. É tipo levantar a plaquinha da União da Direita. Aprontou alguma coisa. Aí tu vai no comentário dele dizendo que eu tô mentindo. Isso daqui, pra mim, é vitória de vida. É quando você vê as pessoas comuns rebatendo com informação. Tá ali, ó, no print dele. Lula ladrão, seu lugar é na prisão. O dia começou assim. Tô ouvindo rumores de greve geral de manifestações dia 7 e 8 em Brasília. Procede. Tá jogando a confusão pro alto. Tá falando do dia da posse e nós do dia 8 de janeiro, que você fez cagada e vazou. Quem estava no acampamento estava te denunciando. E para a Alvorada, né? Nunca saiu do QG? Convocação urgente, todos no Passo do Alvorada hoje às 4 da tarde, área militar protegida, todos devem estar lá, muito importante, todos estarão lá, importantíssimo. Aí a galera denunciando na época, quem é Pedro Pôncio? Faz assim, monta acampamento no palácio, vou torcer para você levar a borrachada. Não entendeu que o nosso lugar é no QG? Tentou ou não tentou tirar a turma do QG? Eles estão, olha para esse comentário aqui, eles estão convocando o MTST para acabar com a manifestação da direita. É legítima e pacífica. Eu convoco os CACs. Vem cá, gente. O que é convocar os CACs? É convocar quem tem arma. Ele tá falando que vai dar tiro nos outros. Isso é comentário de quem não tá inflamando? Todo mundo sabe o que é convocar os CACs pra manifestação. Eu não nasci ontem, velho. Ônibus pra Brasília. Saída, tá lá, chamando o povo. Sem data pra retorno. E qual cidade você tem coragem de ir para Brasília nos próximos dias? Quando estiver em Brasília, quero encontrar cada um de vocês. Sobre o dia D das manifestações em Brasília, não tem uma data ainda para informar, mas todos precisam estar atentos. Quando for certo, o povo precisa dar sua voz. O dia D acabou sendo 8 de janeiro, né? Deu muito errado. E aí, só para terminar o vídeo, essa semana passada o pessoal tinha questionado, né, o Melo Araújo, que ele fez a postagem, ficou assim meio aberta, não sabia. Ele estava falando para ambos, para Eduardo, para Salles, e o Melo Araújo, ele tinha comentado isso na quarta-feira, só não dá tempo de falar em vídeo, né? Meus amigos, não é possível que não perceberam para quem foi a mensagem. Quem está usando meu nome? Ricardo Salles. Marquei o Eduardo para que ele soubesse que eu estou com ele, nada além disso. Não criem problema de não tem. O Eduardo não usa meu nome, não precisa disso. Ele tem nome. Não sabia que no Twitter era assim. Pois bem, 1h09. Falei que queria meio de 1h10. Vou mandar todos esses vídeos, esse recorte lá no Telegram. Se gosta do meu trabalhinho, quiser ajudar um pouco mais, passar mesmo no canal, tem um Tony Valeu, tem um Patreon na descrição, tem um Atlas Brasileiro. E vamos acordar, né? Vamos sacudir, chacoalhar, porque quem tá realmente segurando a campanha do Flávio é o povo. E quem tá trabalhando para miná-la é a União da Direita. Então, vamos marchar para a vitória, que o primeiro turno segue na pista. Segue aí, diante de todos. Aquele grande beijo e abraço. Vejo vocês amanhã. Tamo juntos. Valeu, meus amigos. Fui!
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0: Falais verdadeiramente justiça aos juízes. Julgais com retidão os filhos dos homens. Antes, no coração praticais iniquidade. Na terra distribuís a violência de vossas mãos. Desviam-se os ímpios desde o ventre. Andam errados desde que nascem.
1: CCP-FM informa a hora certa.
2: 9:30.
0: É como o veneno da serpente. Como a víbora surda que tapa os ouvidos. Para que não ouça a voz dos encantadores, do encantador mais sábio. Ó Deus, quebra-lhe os dentes na boca. Arranca, Senhor, os queixais dos leõezinhos.

0: temperatura.
1: 25 graus.
2: CCP-FM informa a hora certa.
3: 9h40. 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

estendendo ambas as mãos. O que confia no Senhor, esse é feliz. Provérbios, capítulo 16, verso 20. Uma jovem senhora estava cruzando o gelo quando esse se quebrou e ela começou a afundar no lago gelado. Um homem, ouvindo seu grito pedindo ajuda, correu para o local. Ele estendeu ambas as mãos dizendo: "Levante suas mãos, segure firmemente as minhas e eu salvarei você." Ela respondeu: "Oh, eu não posso erguer as minhas mãos. Uma está firmada no gelo e se eu levantá-la, certamente afundarei." Ele respondeu: "Pode soltar a mão do gelo, confie em mim e eu tirarei você." Ela obedeceu e com grande regozijo foi retirada. Da mesma forma, Cristo salva os pecadores. Eles precisam somente levantar ambas as mãos e confiar plenamente nele.

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1: 90.1 CCP FM informa a hora certa.
2: 9:50.

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1: Segunda-feira, 18 de maio de 2026, está entrando no ar o Repórter Destaque e a gente traz as últimas informações para você. Estudantes com dívidas do FIES poderão renegociar os débitos com descontos de até 99% por meio do programa Desenrola FIES. A medida vale para contratos firmados até 2017, que já estavam em fase de pagamento em maio deste ano. Segundo o Ministério da Educação, a renegociação poderá ser feita diretamente pelos canais digitais da Caixa Econômica e do Banco do Brasil até o fim de 2026. A expectativa é beneficiar mais de 1 milhão de estudantes em todo o país. O programa faz parte do novo Desenrola Brasil, criado para ampliar o acesso à renegociação de dívidas e facilitar a reorganização financeira dos brasileiros. Eu sou Kleber Salles e volto na próxima edição do nosso Repórter Destaque. Continue ligado.
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1: 10:10. 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
2: filho. 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
3: De volta com mais informações para você aqui no Repórter Destaque desta segunda-feira. E a Fiocruz e o Ministério da Saúde vão capacitar profissionais para lidar com os impactos das apostas online na saúde mental da população. A iniciativa surge em meio ao crescimento das chamadas bets no Brasil. Segundo a Fiocruz, o avanço dessas plataformas já vem gerando consequências emocionais, sociais e financeiras, inclusive entre adolescentes. O desafio agora é preparar equipes da saúde pública para identificar comportamentos de risco e acolher famílias afetadas. A formação será voltada principalmente para profissionais da atenção psicossocial e da atenção básica. As inscrições seguem abertas até 2 de junho no site da Fiocruz com ofertas de 20 mil vagas em todo o país. Eu sou Kleber Salles e volto daqui a pouco com mais informações para você aqui no nosso Repórter Destaque.
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1: Os chocolates vendidos no Brasil terão novas regras de composição e rotulagem. Uma lei publicada pelo governo federal passa a exigir percentuais mínimos de cacau e mais transparência nas embalagens dos produtos. Pela nova norma, os fabricantes serão obrigados a informar na parte frontal da embalagem a quantidade total de cacau presente no produto. Essa informação deverá ocupar pelo menos 15% do rótulo, com destaque para facilitar a leitura do consumidor. A lei também proíbe imagens ou expressões que possam induzir o público ao erro, sugerindo que um produto é chocolate quando não atende aos critérios exigidos. As novas regras entram em vigor em cerca de 350 dias. Essa foi mais uma edição do nosso Repórter Destaque desta segunda-feira. Eu sou Kleber Salles e volto na próxima edição. Continue ligado.
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Ouça-me. Jesus ora por todos nós no capítulo 17 de João, versos 1 a 11. Pai, chegou a hora. Glorifica o teu filho para que o teu filho te glorifique. Tu me deste autoridade sobre todos os homens para que conceda a vida eterna a todos. Esta é a vida eterna, que te conheçam o único Deus verdadeiro e a Jesus Cristo a quem enviaste. Eu te glorifiquei na terra, completando a obra que me deste para fazer. E agora, Pai, glorifica-me junto a ti com a glória que eu tinha contigo antes que o mundo existisse. Eu revelei teu nome àqueles que do mundo me deste. Eles eram teus. Tu os deste a mim. E eles têm obedecido a tua palavra. Agora eles sabem que tudo o que me deste vem de ti. Eu transmiti a eles as palavras que me deste e eles as aceitaram. E reconheceram de fato que vim de ti e creram que me enviaste. Eu rogo por eles. Não estou rogando pelo mundo, mas por aqueles que me deste, pois são teus. Tudo o que tenho é teu, e tudo o que tens é meu. E eu tenho sido glorificado por meio deles. Não ficarei mais no mundo, mas eles ainda estão no mundo, e eu vou para ti. Pai Santo, protege-os em teu nome, o nome que me deste, para que sejam um, assim como somos um. Ouvi que o Senhor nos dê a sua bênção.

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1: CCP FM informa a hora certa.
2: 11 horas.
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2: CCEP-FM informa a hora certa.
3: 11:40.

eu sei que dói muito quando alguém olha pra gente e com a cara mais lisa ainda faz aquela pergunta: não recebeu a vitória ainda não? E você dizendo: é 2016, né? Tá do mesmo jeito ainda? É. Aí ele para pertinho da gente e começa:

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Qual hino, Samuel? Simples. 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

dizia. O que é que ele dizia? Canta. Segura aqui, segura aqui, segura aqui. 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É só um recado de um profeta doido. Tá bom? Eu vou continuar cantando, a decisão é sua.

0: glória.
1: Segredo contra a depressão. Uma mulher que trabalhava num banco havia muitos anos caiu em desespero. Estava tão depressiva que poderia ter um esgotamento nervoso. Seu médico, buscando um diagnóstico, lhe perguntou: como se chama a jovem que trabalha ao seu lado no banco? Cíntia, respondeu ela sem entender. Cíntia do quê? Eu não sei. Sabe onde ela mora? Não. O que ela faz? Também não sei, doutor. O médico entendeu que o egoísmo estava roubando a alegria daquela pobre mulher. Posso ajudá-la, mas você tem que prometer que fará o que eu lhe pedir. Farei qualquer coisa, afirmou ela. Em primeiro lugar, faça amizade com Cíntia. Convide-a para jantar em sua casa. Descubra o que ela está almejando na vida e faça alguma coisa para ajudá-la. Em segundo lugar, faça amizade com seu jornaleiro e a família dele e veja se pode fazer alguma coisa para ajudá-los. Em terceiro, faça amizade com o zelador de seu prédio e descubra qual é o sonho da vida dele. Em 2 meses, volte para me ver. Ao fim de 2 meses, ela não voltou, mas escreveu uma carta sem sinal de melancolia ou tristeza. Era só alegria. Havia ajudado Cíntia a passar no vestibular. Ajudou a cuidar de uma filha doente do jornaleiro. Ensinou o zelador a ler e escrever, pois era analfabeto. Nunca imaginei que pudesse sentir alegria desta maneira, escreveu ela. Os que vivem apenas para si mesmos nunca encontrarão a paz e a alegria, pois somos chamados por Deus para ser bênção na vida dos outros. Você já conhecia este segredo? Pense nisso. Muitas vezes nesta vida nós somos o remédio da vida de outras pessoas. Quantas vezes você já curou uma pessoa com seu abraço, uma visita inesperada, um sorriso, uma palavra, um carinho ou até mesmo um e-mail enviado? Sua presença alegra a vida das pessoas. É um poderoso remédio contra a tristeza, a depressão, a dor e os sofrimentos da alma. Estar presente na vida das pessoas que amamos é milagre poderoso que pode transformar-se em processos de cura absoluta. Eu te agradeço por fazer parte da minha caixinha de remédios.

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tem misericórdia de mim, ó Deus, porque os homens me pisam, todo dia me combatem e me oprimem. Os meus inimigos me espreitam continuamente, pois são muitos os que lutam contra mim.

Todos os dias torcem as minhas palavras. Todos os seus pensamentos são contra mim para o mal. Ajuntam-se, escondem-se, espionam os meus passos, esperando a minha alma. Porventura escaparão.

Falais verdadeiramente justiça, ó juízes. Julgais com retidão os filhos dos homens. Antes, no coração praticais iniquidade. Na terra distribuís a violência de vossas mãos. Desviam-se os ímpios desde o ventre. Andam errados desde que nascem, falando mentiras. O seu veneno é como o veneno da serpente, como a víbora surda que tapa os ouvidos. Para que não ouça a voz dos encantadores, do encantador mais sábio. Ó Deus, quebra-lhe os dentes na boca. Arranca, Senhor, os queixais dos leõezinhos.

Livra-me dos meus inimigos, ó Deus meu. Defende-me dos que se levantam contra mim. Livra-me dos que praticam a iniquidade. E salva-me dos homens sanguinários. Pois eis que espreitam a minha alma, os fortes se ajuntam contra mim. Não por transgressão minha ou pecado meu, ó Senhor, sem culpa minha correm e se preparam. Desperta para me ajudar e vê. Tu, pois, Senhor, Deus dos exércitos, Deus de Israel, desperta para visitar todas as nações. Não tenhas misericórdia dos traidores ímpios. Eles voltam à noite como cães famintos, andam rodeando a cidade. Eis que eles vomitam com a boca, espadas estão nos seus lábios, pois dizem: quem ouve? Mas tu, Senhor, rirás deles, zombarás de todas as nações, por causa da tua força, a ti esperarei, pois Deus é minha torre alta. O Deus da minha misericórdia virá ao meu encontro. Deus me fará ver o desejo cumprido sobre os meus inimigos. Não os mates para que o meu povo não se esqueça. Espalha-os pelo teu poder e abate-os, ó Senhor, nosso escudo. Pelo pecado da sua boca e pela palavra dos seus lábios. Sejam presos na sua soberba. E por causa da maldição e da mentira que falam. Consome-os na tua indignação. Consome-os e não existam mais. E saibam que Deus reina em Jacó, até aos confins da terra. E torne a vir à tarde, como cães famintos, rodeando a cidade. Andem vagando em busca de comida. E se não se fartarem, grunham. Mas eu cantarei a tua força. Pela manhã louvarei com alegria a tua misericórdia, porque tu foste o meu alto refúgio e proteção.

O Senhor, o Deus Poderoso, fala e convoca a terra desde o nascimento do sol até o seu ocaso. Desde Sião, perfeição da formosura, Deus resplandece.

Mas ao ímpio diz Deus: que direito tens de recitar os meus estatutos e de tomar a minha aliança na boca, visto que odeias a correção e lanças as minhas palavras para trás?

Até quando acometereis um homem, todos vós, para o derrubar? Como parede inclinada, como cerca prestes a cair. Eles só pensam em derrubar-me da minha dignidade, amam a mentira, com a boca abençoam, mas no coração amaldiçoam.

Tem misericórdia de mim, ó Deus, porque os homens me pisam, todo dia me combatem e me oprimem. Os meus inimigos me espreitam continuamente, pois são muitos os que lutam contra mim.

Todos os dias torcem as minhas palavras. Todos os seus pensamentos são contra mim para o mal. Ajuntam-se, escondem-se, espionam os meus passos, esperando a minha alma. Porventura escaparão por

Bendito seja Deus, que não rejeitou a minha oração, nem desviou de mim a sua misericórdia.

Seja Deus gracioso para conosco e nos abençoe. E faça resplandecer sobre nós o seu rosto, para que se conheça na terra o teu caminho e entre todas as nações a tua salvação.

Apressa-te, ó Deus, em livrar-me. Senhor, apressa-te.

Eu, porém, sou pobre e necessitado. Apressa-te por mim, ó Deus. Tu és o meu auxílio e o meu libertador.

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1: 33. CCPFM informa a hora certa.
2: E também na 5h20. 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
2: CCP-FM informa a hora certa.
3: 6:40.
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1: 7 horas.
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3: O presidente Lula expressou a aliados próximos que avalia enviar novamente ao Senado o nome de Jorge Messias como indicado para o Supremo Tribunal Federal. A informação é do jornalista Valdo Cruz, da Globo News. A Constituição Federal é omissa em relação a mandar o mesmo nome na mesma legislatura para ser sabatinado pelos senadores. Mas o regimento da casa não. Por isso, além de avaliar os riscos de reenviar Messias aos que o rejeitam, o Palácio do Planalto ainda terá que questionar a constitucionalidade do regimento. No entanto, a fala de Lula, segundo interlocutores, não deixa clara se a intenção do presidente é indicar Messias agora ou nos próximos anos, caso seja reeleito. 3 ministros do STF estão próximos de se aposentarem: Luiz Fux, Gilmar Mendes e Carmen Lúcia. Aliados defendem que Lula se sente com o presidente do Senado, Davi Alcolumbre, antes de enviar outro nome para a sabatina. Mas tanto o presidente quanto o senador não dão sinais de que pretendem sentar na mesma mesa. Alcolumbre foi o grande articulador da derrota de Messias, mas Lula avalia que a derrota não foi do advogado-geral da União, mas do próprio governo. Além de Alcolumbre, ministros do STF entraram no jogo para barrar Messias por conta de uma possível aliança dele com André Mendonça, relator das investigações do Banco Master e do INSS. Ambos também são evangélicos. E Messias é uma aposta de Lula para se aproximar do segmento. Parte das lideranças petistas defendem a indicação de uma mulher negra para contemplar o gênero e a raça. Entre os 10 ministros do STF, há apenas uma mulher, a ministra Carmen Lúcia. Nenhuma mulher negra ocupou uma cadeira na corte em toda a história do país. E o único de cor preta foi Joaquim Barbosa. De Brasília, Alan Barbosa.
4: O ex-deputado Eduardo Bolsonaro mudou sua versão sobre a participação no filme Dark Horse, projetado para contar a biografia do seu pai, o ex-presidente Jair Bolsonaro. O filho número 2 do ex-presidente, que já havia admitido ter assinado o contrato com poderes de gestão financeira sobre a obra, nesta segunda-feira disse também ter investido 350 mil no longa-metragem. Segundo Eduardo Bolsonaro, este valor era proveniente de receita obtida com a venda de um curso ministrado por ele quando já em território americano. O aporte foi feito para assegurar a permanência do diretor de Hollywood contratado para elaborar o roteiro e iniciar o projeto.
5: Para garantir o contrato com um diretor de Hollywood, para que ele pudesse fazer o roteiro, começar a rascunhar, desenhar essa história, que lá na frente, se conseguirmos um investidor, né, ou um grupo de investidores, fazer o filme acontecer. Então a gente conseguiu segurar diretor de Hollywood 2 anos com esse contrato. Que eu fui um louco, que eu coloquei todo o risco somente para mim. Tava chegando no final desse contrato, nós iríamos perder o diretor de Hollywood quando surgiu a possibilidade de um grande investidor vir a nos ajudar a fazer o filme, que depois acabou sendo, né, um pool, vários investidores.
4: Os valores foram devolvidos, segundo o político. No entanto, deixou em aberto quem pagou a restituição dos valores inicialmente destinados à obra. Na semana passada, o site The Intercept Brasil apontou que o senador Flávio Bolsonaro cobrou de Daniel Vorcaro parcelas em atraso de um contrato de patrocínio avaliado em US$ 24 milhões, correspondentes a cerca de R$ 134 milhões, pela cotação da moeda americana na época. Desse montante, 61 milhões já teriam sido efetivamente repassados à obra pelo banqueiro. A Polícia Federal e o STF investigam este tema. De Brasília, Paulo Otarã. O presidenciável senador Flávio Bolsonaro tem reunião nesta terça-feira com deputados federais e senadores do PL. A ideia é alinhar com a bancada estratégias importantes para a pré-campanha, mas por detrás desta pauta estão as justificativas que terá de dar, uma vez provocadas pelo episódio que deixou a candidatura sob suspeita, depois que vazaram áudios com mensagens trocadas entre ele e o banqueiro Daniel Vorcaro. não será uma reunião tranquila, porque existem perguntas a serem respondidas, onde ele pede dinheiro para financiar um filme sobre o ex-presidente Jair Bolsonaro. O líder do PL, Sóstenes Cavalcante, saiu em defesa do senador.
6: Não pairavam sobre Vorcaro nenhuma suspeita quando feito o contrato, com os atrasos dos pagamentos, ele faz ali a cobrança de algo que é totalmente ilegal. Dinheiro privado para um filme privado. Investe quem quer e depois, se o filme der lucro, ganha junto ou perde junto na vida privada. Todo mundo faz isso.
4: As perguntas que ficam para serem respondidas começam pelo volume ajustado em contrato, depois o paradeiro dos valores já aportados e se concentram nas suspeitas de que parte teria também sido usada na aquisição de uma mansão no Texas que abrigaria o filho de Bolsonaro. Situação que o diretor do filme, deputado Mário Frias, nega. Eduardo também.
7: Claro que não é a casa do Eduardo. O fundo é construído com um objetivo. Qual é o objetivo do fundo? O filme. Nenhum recurso pode ser retirado do filme sem uma prestação de contas.
8: Para quem não conhece, vai falar, esse filme é super caro. Não, para os padrões de Hollywood, o valor não é um valor exorbitante, é um valor até barato para os parâmetros de Hollywood.
4: Depois que vieram à tona os diálogos do senador Flávio com o banqueiro Daniel Vorcaro, aliados reagiram com surpresa. E até uma crise de desconfiança foi criada por não terem sido avisados antes sobre a relação do filho de Jair Bolsonaro com o ex-banqueiro do Master. De Brasília, Paulo Otarã. O Brasil quer voltar à lista da União Europeia. Após o direito de exportar carnes e outros produtos de origem animal para o bloco ter sido suspenso há cerca de 20 dias. A alegação dos europeus é de que o Brasil não forneceu garantia suficiente sobre o controle e a não utilização de certos antimicrobianos na cadeia produtiva. Chegou a ser publicada uma portaria proibindo parte dos antimicrobianos usados como melhoradores de desempenho. Momento para esquecer diferenças políticas e ideológicas, diz a senadora Tereza Cristina, que foi ministra da Agricultura do governo anterior e integra a bancada de oposição ao governo.
9: É um novo protocolo que a Europa fez e, naturalmente, como o Brasil é um grande exportador, ele entra nesse protocolo. Para surpresa do Brasil, que respondeu a todos os questionários, o Ministério da Agricultura, saiu a lista e o Brasil foi retirado dessa lista.
4: Para o pesquisador Bruno Capuzzi, o

0: Ministério da Agricultura, saiu a lista e o Brasil foi retirado dessa lista.
1: Para o pesquisador Bruno Capuzzi, o regulamento que resultou na exclusão do Brasil da lista não é um processo iniciado agora.
2: Já tem alguns anos que já existe essa perspectiva no horizonte. Não é questão de um problema de sanidade na produção brasileira, é questão de adaptar um protocolo aqui no Brasil que atenda às exigências da União Europeia.
1: O Ministério da Agricultura e entidades do setor privado tentam negociar com a Comissão Europeia a aprovação de um protocolo que cria mecanismos mais rígidos de rastreabilidade, desde que, separando nas fazendas, os animais que cumprem e os que não passam nos requisitos europeus. O Brasil tem até setembro para tentar reverter a situação. De Brasília, Paulo Otarã. Mais de 15 mil pessoas, entre prefeitos, secretários e gestores de todo o Brasil, são aguardados aqui na capital do país a partir de hoje para a tradicional Marcha dos Prefeitos, um evento que acontece todos os anos e que coloca em discussão pautas municipais. Por conta do calendário eleitoral, neste ano, um dos focos principais é, claro, a participação dos pré-candidatos à presidência da República. Quem coordena a Frente Parlamentar em Defesa dos Municípios no Congresso é o deputado Benos Leocádio. Ele entende que essa Marcha dos Prefeitos de 2026 vai reforçar a demanda dos gestores municipais por fortalecimento do papel das administrações locais como ente federativo. E disse que alguns assuntos que serão tratados aqui, como por exemplo a ampliação dos impactos sobre os cofres municipais, a correção da tabela do imposto de renda que acarretou perdas aos municípios e a falta de atualização da tabela do SUS, são assuntos que estão maduros no Congresso e que precisam ser tratados com um maior primor.
3: E se entrarmos em consenso, minimiza, diminui, pelo menos faz com que os municípios entendam que se vou ter a obrigação aumentada com alguns desses pisos ou da própria compensação de perdas que às vezes surjam, isso aí será uma luz, uma esperança de que poderá estar sendo diminuída com esse aumento do repasse do fundo de participação dos municípios.
1: Está confirmada a presença dos presidenciáveis Flávio Bolsonaro do PL, Romeu Zema do Novo, Ronaldo Caiado do PSD e os representantes de partidos menores que também disputam a presidência da República, como o Democracia Cristã e o Missão. De todos os concorrentes ao Palácio do Planalto, o único que não confirmou presença ainda é o presidente Lula. O evento começa hoje e vai até quinta-feira. De Brasília, Paulo Otarã.
4: Melhorar transparência e fiscalização é o objetivo do modelo de captação de recursos para as eleições de 2026, que vem ganhando força desde 2018. As chamadas vaquinhas virtuais já estão liberadas pelo Tribunal Superior Eleitoral desde o fim da semana passada. O financiamento coletivo foi incluído na legislação em 2017 e permite que empresas e aplicativos façam a intermediação das doações para candidatos. As plataformas precisam estar devidamente inscritas no TSE para participar. Na opinião do cientista político e jurista Henrique Carlos Natalino, a intensificação desta modalidade aumenta o controle por parte das autoridades.
5: Um avanço importante no sentido de centralização dessas doações em entidades que estão cadastradas dentro do sistema do TSE, o que obriga a identificar de forma mais transparente quem é o doador com a emissão de recibos eleitorais, traz, sem dúvida nenhuma, maior accountability, maior transparência. E eu creio que isso também é um passo importante no sentido de democratizar o financiamento, que antes estava restrito apenas a empresas, e permite, portanto, que os candidatos com maior engajamento digital estejam mais aptos a usar essas estruturas para fortalecer os seus mecanismos de arrecadação.
4: Especialista esclarece que a medida vai facilitar também a fiscalização sobre o uso de recursos.
5: Facilitam o rastreamento, porque a tecnologia permite hoje cruzar de forma automática os dados que são disponibilizados de forma virtual, de forma digital, em velocidade muito rápida. Então, se um empresário doa um valor incompatível com a sua declaração de renda do ano anterior, o sistema emite alertas e isso permite que os órgãos fiscalizadores automaticamente possam agir. Então, Justiça Eleitoral, o Ministério Público Eleitoral e também no Ministério da Fazenda, por meio do antigo COAF, né, a Unidade de Inteligência Financeira hoje, e a Receita Federal.
4: Lembrando que as doações de empresas são proibidas no Brasil desde 2015 e que os aplicativos têm como regra colher o CPF de quem está realizando o repasse financeiro. De acordo com a Justiça Eleitoral, em 2024,

0: 2024, nas eleições municipais, a modalidade arrecadou cerca de 7 milhões de reais em campanhas. Produção e reportagem, Norberto Notari.
1: A Câmara dos Deputados entra em uma semana decisiva para a proposta que prevê o fim da escala 6x1. O relator da PEC, deputado Léo Prates, deve apresentar na próxima quarta-feira a primeira versão do parecer que reduz a jornada semanal de 44 para 40 horas, com 2 dias de descanso e sem redução salarial. A discussão ganhou força diante da pressão do governo para aprovar a proposta ainda neste ano. O principal impasse agora envolve a transição da mudança e uma possível compensação econômica para empresas. O governo é contra qualquer tipo de benefício fiscal ao setor produtivo para bancar essa redução. O ministro da Secretaria-Geral da Presidência, Guilherme Boulos, criticou a ideia de uma espécie de transição ou compensação.
2: Teve uma bolsonarista que chegou a falar em 12 anos. A redução da jornada vai reduzindo 1 hora por ano para poder chegar, porque as grandes empresas têm que ter tempo para se adaptar. Engraçado isso, né? Porque quando é para aprovar privilégio para as grandes empresas, quando é para aprovar benefício para andar de cima, ninguém fala em transição. Passa valente o seguinte.
1: Mas o relatório deve prever uma regra de transição para reduzir os impactos em setores como comércio, serviços e agronegócio. Parlamentares da base, no entanto, defendem mudanças mais rápidas. O deputado Rubens Pereira Júnior afirmou que o país precisa avançar imediatamente para enfrentar o aumento dos afastamentos por problemas ligados à saúde mental.
3: Em 1935, lá atrás, a OIT, a Organização Internacional do Trabalho, já defendia 40 horas semanais. E no Brasil estava sendo implementado 48. Na Constituinte já se defendia 40 horas semanais. Ficou 44. Portanto, nós não podemos perder essa oportunidade de, dessa vez, garantir a aprovação da redução da jornada de trabalho.
1: A comissão especial ainda realiza audiências públicas nesta semana com representantes de trabalhadores e do setor produtivo. A expectativa é votar a proposta no plenário na próxima semana. De Brasília, Yuri Hudson.
4: A Agência Nacional de Mineração, a ANM, repassou nesta segunda-feira, dia 18, mais de 441 milhões de reais em royalties da mineração para estados e municípios brasileiros. O valor é referente à compensação financeira pela exploração mineral, a CEFEM, arrecadada no mês de abril. Do total distribuído, mais de 88 milhões de reais foram destinados aos estados e ao Distrito Federal. Já os municípios receberam mais de 353 milhões de reais. Minas Gerais foi o estado com o maior volume de recursos, recebendo mais de 37 milhões de reais. Em seguida aparece o Pará, com mais de 34 milhões. Vale destacar que os recursos da CEFEM não podem ser utilizados para pagamento de dívidas, exceto débitos com a União. Também não podem ser usados para despesas permanentes com pessoal. Uma das exceções é a área da educação. Nesse caso, os valores podem ser aplicados no pagamento de profissionais da educação básica da rede pública, principalmente em escolas de tempo integral. Outra determinação prevê que pelo menos 20% dos recursos sejam destinados preferencialmente a ações de diversificação econômica, mineração sustentável e investimentos em pesquisa e tecnologia. Estados e municípios que recebem os repasses também devem divulgar todos os anos como os recursos foram aplicados, seguindo as regras da Lei de Acesso à Informação. Reportagem Marquesan Araújo.
5: A Caixa inicia nesta terça-feira, dia 19, o pagamento do Bolsa Família referente ao mês de maio para os beneficiários com o número de identificação social ONIS terminado em 2. Os pagamentos são realizados preferencialmente na Poupança Caixa ou Conta Caixa Tem. Com a Conta Caixa Tem, os beneficiários podem pagar contas e fazer transferências diretamente pelo aplicativo no celular. O benefício também pode ser movimentado com o cartão de débito da conta em comércios, unidades lotéricas, correspondentes Caixa Aqui, terminais de autoatendimento e agências da Caixa. Além disso, é possível realizar saques sem cartão nos terminais de autoatendimento e unidades lotéricas, utilizando a identificação biométrica previamente cadastrada em uma agência da Caixa. No aplicativo Bolsa Família, é possível acompanhar as informações dos benefícios, além de receber atualizações e novidades sobre o programa. Para baixar os aplicativos Caixa Tem e Bolsa Família, basta acessar a loja de aplicativos do seu smartphone. É gratuito.
6: Donald Trump deixou Pequim na sexta-feira passada com fotografias que mais lembravam um piquenique diplomático do que uma cúpula entre as duas maiores potências do planeta. Houve passeios pelos roseirais de Zhongnanhai, almoço com Xi Jinping, promessas de envio de sementes para o Jardim das Rosas da Casa Branca e a expressão nova relação bilateral de estabilidade estratégica construtiva. Tudo muito calmo, muito civilizado. E é justamente essa cordialidade que precisa preocupar quem olha para o Brasil. Nos últimos 2 anos, o agronegócio brasileiro viveu uma janela rara. A guerra tarifária entre Washington e Pequim derrubou as compras chinesas de soja americana e o Brasil ocupou esse espaço com uma eficiência impressionante. Em 2025, a soja brasileira gerou cerca de 37 bilhões de dólares em exportações e mais de 70% desse volume foi para a China. Em apenas 4 meses deste ano, já embarcamos quase 28 milhões de toneladas. O Brasil se tornou, na prática, o supermercado agrícola da segunda maior economia do mundo. O dado mais expressivo vem da comparação histórica. Em 2016, antes da primeira guerra comercial de Trump, os Estados Unidos forneciam 41% da soja importada pela China. Em 2025, esse percentual caiu para 15%. Não é uma flutuação, é uma transferência estrutural de mercado e ela aconteceu na nossa direção. A pergunta que a cúpula de Pequim coloca e que ninguém em Brasília está fazendo com clareza necessária é a seguinte: esse ganho brasileiro foi a construção de uma posição permanente ou foi apenas o aproveitamento oportunista de uma anomalia geopolítica? A resposta, infelizmente, tende para a segunda hipótese. O acordo que Trump celebrou em Pequim prevê que a China retome as compras americanas em volumes crescentes, chegando a 25 milhões de toneladas anuais até 2028. Isso é mais de um terço de tudo que o Brasil exporta hoje de soja para o mercado chinês. Se o compromisso for cumprido, e há razões para duvidar, mas também razões para levar a sério, a janela brasileira começa a se fechar a partir da safra que será plantada agora. E aqui está o ponto que mais parece relevante para entender o momento. O Brasil cresceu em soja para a China não porque desenvolveu uma vantagem competitiva nova, não porque investiu em logística, nem negociou condições preferenciais. Crescemos porque o nosso principal concorrente foi punido. Quando essa punição diminui, e o que vimos em Pequim foi exatamente o começo dessa diminuição, voltamos a competir de igual para igual com um produtor americano que tem um custo logístico menor, uma escala industrial maior e agora um governo politicamente comprometido em garantir compradores. Há ainda um segundo elemento mais sutil que vale acompanhar. A China, em paralelo, anunciou que pretende reduzir gradualmente a dependência de farelo de soja para ração animal, substituindo proteína vegetal por outras fontes ao longo da próxima década. Esse movimento, somado ao retorno da soja americana, sinaliza que o pico da nossa exposição à demanda chinesa pode ter ficado para trás. O que isso significa para o Brasil em termos práticos? Significa que precisamos parar de tratar o agronegócio como uma certeza geológica e começar a tratá-lo como um ativo que exige diversificação de mercados, sofisticação industrial e diplomacia comercial ativa. Significa que a corrida eleitoral de outubro não pode ignorar que o tabuleiro mudou em Pequim na semana passada, ainda que ninguém no Brasil tenha estado naquela mesa. A cordialidade entre Trump e Xi foi vendida como uma vitória americana e como um gesto chinês. O Brasil foi outra coisa. Foi um anúncio em meio aos roseirais de que a anomalia que nos enriqueceu até agora está chegando no fim. Um abraço a todos e até a próxima semana.
7: O Ibovespa, principal índice da Bolsa de Valores brasileira, encerrou o pregão desta segunda-feira em queda de 0,17%, aos 176.975 pontos. O mercado brasileiro operou em clima de cautela, refletindo incertezas no cenário político e econômico, além da pressão inflacionária e das tensões globais, fatores que seguem no radar dos investidores. Esta foi a sexta semana consecutiva de perdas no índice. O volume financeiro movimentado na B3 ultrapassou 24 bilhões de reais, com mais de 3 milhões e 600 mil negócios realizados ao longo do dia. Os dados completos do mercado financeiro podem ser consultados no site da B3. Reportagem Juline Pogorzelski. O dólar fechou o último pregão em queda, cotado a R$ 4,99. A moeda norte-americana iniciou essa segunda-feira em baixa frente ao real, após registrar forte alta na semana passada. O mercado reagiu à divulgação do IBCBR de março, indicador do Banco Central considerado uma prévia do Produto Interno Bruto, o PIB. O índice apresentou retração de 0,67%, abaixo das expectativas do mercado, reforçando sinais de desaceleração na economia brasileira. Os dados de câmbio são da plataforma investing.com. Reportagem Juline Pogorzelski.
8: O Brasil teve participação recorde de empresas expositoras na Ciau 2026, considerada a maior feira de alimentos e bebidas da Ásia. Realizado em Xangai, o evento contou com estandes de 82 companhias brasileiras. A excursão foi organizada pela Agência Brasileira de Promoção de Exportações e Investimentos e tem expectativa de movimentar mais de US$ 3 bilhões em negócios imediatos e prospectados. Nesta segunda-feira, o ministro da Agricultura e Pecuária, André de Paula, esteve no pavilhão da Apex Brasil e destacou o esforço conjunto entre governo, setor produtivo, cooperativas e empreendedores para ampliar a presença brasileira no mercado internacional. A participação brasileira na feira é vista como estratégica para a ampliação das exportações agropecuárias, diversificação da pauta exportadora e fortalecimento da presença de produtos brasileiros de maior valor agregado no mercado asiático, e especialmente o chinês, principal destino das exportações do agro nacional. A delegação brasileira reúne empresas dos mais variados segmentos agropecuários para evidenciar o avanço e diversificação da pauta exportadora brasileira, além do potencial de agregação de valor do agro nacional. Outro destaque da missão é a internacionalização do programa Cooperar para Exportar. A estreia internacional da iniciativa aconteceu na GoFood 2026, em janeiro deste ano, em Dubai, e participa pela primeira vez de uma agenda na China, com um pavilhão dedicado a 10 cooperativas da agricultura familiar brasileira. A CEA 2026 ocorre entre os dias 18 e 20 de maio em Xangai, reunindo mais de 5 mil expositores de mais de 75 países e regiões, com tendências, inovações e oportunidades de negócios. A expectativa é receber cerca de 180 mil visitantes de mais de 110 países. Reportagem Álvaro Couto. A empresários e representantes de entidades públicas e privadas do agronegócio da China, o ministro da Agricultura e Pecuária do Brasil, André de Paula, destacou a importância estratégica da relação bilateral entre os países e o trabalho conduzido para ampliar o acesso de produtos brasileiros ao mercado chinês. A fala ocorreu durante o seminário Brasil-China de Agronegócio, realizado no último domingo em Xangai. O evento, primeira agenda oficial da viagem, debateu oportunidades de negócios, cooperação comercial e ampliação do intercâmbio agropecuário. Na ocasião, o ministro ressaltou ainda que a escolha do gigante asiático como destino da primeira viagem internacional à frente do ministério foi justamente por ser o principal parceiro comercial brasileiro. Luiz Rua, secretário de Comércio e Relações Internacionais do MAPA, enfatizou os diferenciais da agropecuária brasileira no mercado internacional. Segundo Rua, o Brasil reúne atributos fundamentais para atender a demanda global: qualidade, quantidade, sanidade, sustentabilidade, competitividade e estabilidade de fornecimento. Além das autoridades brasileiras, também participaram do seminário empresas nacionais de diferentes segmentos agropecuários que buscam abrir comércio ou aprimorar relações comerciais com os chineses. Desde 2023, foram abertos 12 novos mercados na China para produtos do campo brasileiro. O avanço é visto como um reflexo do fortalecimento das negociações sanitárias e fitossanitárias conduzidas entre os dois países. No ano passado, as exportações do agronegócio brasileiro para a China ultrapassaram US$ 55 bilhões, mantendo o país asiático como o principal destino dos produtos do setor. O complexo soja liderou a pauta exportadora, com mais de US$ 34 bilhões faturados, o equivalente a mais de 62% do total embarcado. No mesmo período, o Brasil importou US$ 1,6 bilhões em produtos agropecuários da China, com destaque para produtos florestais, fibras e têxteis. Reportagem Álvaro Couto.
7: Quase 1 milhão de motocicletas de até 170 cilindradas circulam hoje no estado do Paraná sem pagar IPVA. São 918 mil veículos isentos em 2026. Um salto de 20% em relação ao ano anterior. Cada dono economiza R$ 474 por ano. O número de emplacamentos no estado também disparou, alta de 38,5% só nos quatro primeiros meses deste ano. Conforme o Departamento de Trânsito do Paraná, o Detran Paraná, o secretário da Fazenda, Norberto Ortigar, explica o que motivou a decisão.
9: Uma visão de uma certa justiça fiscal, compreendendo bastante a situação desse grupamento de pessoas da nossa sociedade que tem mais dificuldade, e por isso nós abrimos mão de um tributo para poder deixar a economia fluir mais facilmente, mas também permitindo que as famílias, com essa sobra de recursos, possam fazer outras

0: mais facilmente, mas também permitindo que as famílias, com essa sobra de recursos, possam fazer outras coisas que seriam privadas de fazer se tivessem que pagar esse imposto ao Estado.
1: A isenção vale desde janeiro do ano passado e, conforme o secretário, foi pensada especialmente para motoboys e entregadores, trabalhadores que dependem da moto como ferramenta de renda. Os dados da Receita Estadual mostram que a medida também aqueceu o mercado. Mais gente comprando moto significa mais negócios, mais emplacamentos e mais movimento na economia. De Curitiba, Fernanda Nardo.
2: Fim da espera. O técnico da seleção brasileira, Carlo Ancelotti, divulgou a lista dos 26 convocados para a Copa do Mundo de 2026. Os goleiros Alisson do Liverpool, Ederson do Fenerbahçe,

0: Rafinha do Barcelona, Rayan do Bayern Munique e Vinícius Júnior do Real Madrid. Os jogadores vão se apresentar no dia 27 de maio, lembrando que se despedem do Brasil com um amistoso no Maracanã, no Rio de Janeiro, no dia 31 de maio, contra o Panamá. Com informações da seleção brasileira, Daniela Esperon.
1: O preço da soja abriu esta terça-feira, dia 19, em alta no Paraná. No interior do estado, a saca de 60 quilos subiu 0,51% e é negociada a R$ 123,51. Já no litoral paranaense, em Paranaguá, a valorização foi de 0,44%, com a saca cotada a R$ 129,71. No mercado do trigo também houve elevação nos preços. No Paraná, a tonelada registra alta de 0,31% e é vendida a R$ 1.370,48. No Rio Grande do Sul, o aumento foi de 0,11%, com a tonelada comercializada a R$ 1.300,76. Os dados são do CPEA. Reportagem Juline Pogorzelski. O preço do café arábica abriu esta terça-feira, dia 19, em queda. A saca de 60 quilos é negociada a R$ 1.605,75, após o recuo de 1,96% na cidade de São Paulo. O café robusta também apresentou baixa de 1,72%, com a saca cotada a R$ 914,16. Já o açúcar cristal caiu nas principais praças paulistas. Na capital, a saca de 50 quilos recuou 0,36% e é vendida a R$ 94,70. Em Santos, a queda foi de 1,46%, com a mercadoria negociada a R$ 104,94. O milho também registrou leve baixa. A saca de 60 quilos é comercializada a R$ 65,32, após queda de 0,06%. Os dados são do CPEA. Reportagem Juline Pogorzelski.
2: Previsão do tempo para terça-feira, 19 de maio de 2026. Região Centro-Oeste. Brasília tem previsão de céu encoberto nesta terça-feira. Os termômetros marcam mínima de 17 e máxima de 29 graus. A umidade relativa do ar na capital federal gira em torno de 80 a 45%. Alta Floresta e Mato Grosso canta parabéns com céu encoberto, mas sem chuva nesta terça-feira. Temperatura mínima de 22 e máxima de 36 graus. A umidade relativa do ar vai de 80 a 40%. Você ouviu a previsão do tempo para terça-feira, 19 de maio de 2026. Com informações do INMET, o Instituto Nacional de Meteorologia, José Carlos Andrade.
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Bom dia para você que nos ouve agora no Rio de Janeiro. São 8 horas e 5 minutos, está entrando no ar o meu, seu, nosso programa devocional. É o nosso programa de todos os dias de segunda a sexta-feira. Eu e você temos um encontro marcado aqui por esta rádio, através deste programa que tem edificado vidas, tem edificado a minha vida e certamente vai edificar a tua vida também. E é com grande alegria que nós vamos adentrando a sua casa através das ondas desta emissora, seja via web, seja via FM. Vamos que vamos, a partir de agora até às 10 da manhã, ou quase isso, com este nosso programa, né? Hoje, dia 19, né? É terça-feira, dia 19 de maio, né? De 2026, né? Então, temperatura agora no Rio de Janeiro. Eita, que fechou o negócio aqui. Temperatura agora no Rio de Janeiro, 21 graus agora no Rio de Janeiro, com chuva leve. Ok, tem chuva para hoje, tem chuva para amanhã, tem chuva para depois. Graças a Deus, né? Temperatura para mim agradabilíssima, né? Então tá, eu também sou filho de Deus, né? Então bom dia para você, meu irmão, bom dia para você, minha querida e minha amada irmã. Lembrando para você que chegou agora que o nosso telefone de contato é o 2196-548-8214. Anota aí, 2196-548-8214. Você liga, deixa o seu recado, faz a sua pergunta, faz aí, dá a sua sugestão, a sua crítica, claro, fique à vontade, por que não? 2196-548-8214 é o nosso telefone de contato. 8 horas e 7 minutos no Rio de Janeiro, agora sim, vamos estar fazendo aqui a nossa oração de abertura do nosso programa, então vamos falar com Deus. Soberano Deus e eterno Pai, em nome do seu Filho, mais uma vez, nós nos colocamos diante de Ti, primeiramente, para Te pedir perdão.

nós nos colocamos diante de ti primeiramente para te pedir perdão. Perdão pelo nosso pecado, por nossa falha, por nossa transgressão. E queremos te agradecer por esta grande oportunidade. Obrigado, Deus, pelo privilégio. Obrigado, Deus, por ter nos devolvido a vida. Obrigado, Deus, pela família. Obrigado, Pai, por esta rádio, por este trabalho, por este ministério. Obrigado, Pai, por cada ouvinte, cada pessoa que ouve esta programação. E essa manhã, meu Deus, seja manhã da resposta de Deus na vida daquele e daquela que tem confiado em ti. Seja manhã de cura, manhã de libertação, manhã de renovo, manhã da manifestação do teu Espírito Santo na vida daquele e daquela que tem buscado. Em nome do teu Filho. Oramos assim porque é assim que nós cremos. Amém, amém e amém. Graças a Deus. Muito bem, meu irmão, minha querida e minha amada irmã. Vamos dar aqui uma conferida nas matérias de hoje. Vamos ver se tem alguma coisa relevante ou irrelevante. Relevante ou irrelevante, né? Pra gente comentar. Vamos dar uma conferida aqui, ó. Crescimento evangélico no Brasil é por adesão, não conversão. Critica Luiz Arcanjo. Aí, ó. Pra quem não sabe, Luiz Arcanjo era aquele que era membro do Toque no Altar, né? Aí. Era ou é? Coisa assim. Acho que não é mais, não. E a matéria diz o seguinte: o crescimento do número de evangélicos no Brasil voltou ao centro dos debates após declarações do cantor Luiz Arcanjo sobre o que ele considera uma crise de conversão genuína dentro das igrejas durante participação no podcast Baixada Pop. O artista afirmou que muitas pessoas têm aderido ao ambiente evangélico sem experimentar uma transformação espiritual verdadeira. Segundo o cantor, o avanço do cristianismo no país nem sempre tem sido acompanhado por mudanças práticas de comportamento e vida. A gente vive num tempo onde pessoas não se convertem. A gente vive um evangelho por adesão e não por conversão, declarou ele. Concordo? Em parte, eu concordo com ele sim, não é? Concordo com ele sim, mas a verdade é o seguinte, que ainda que essas pessoas tenham, aspas, né, para o que ele diz, aderido, né, essas pessoas, se seus líderes, pastores, enfim, dirigentes, buscarem em Deus, certamente Deus vai dar estratégias para que aquelas pessoas que ali estão, né, com o coração, ou pelo menos buscando, elas vão se converter sim, né, vão se converter sim. Bom, são 8:10 no Rio de Janeiro, vamos dar mais uma olhada aqui, né, em mais alguma. Olha, Lula não poderá indicar Messias novamente por norma interna do Senado. Tá uma briga aí, uma confusão danada aí. Já tem gente aí dizendo que o único homem negro no STF, né, falhou agora o nome do homem aqui, né, o Sebastião, né, enfim, que o STF precisa de uma mulher negra. Não, o STF não precisa de mulher negra. O STF precisa de alguém competente, alguém com capacidade, seja homem, seja mulher, seja lá o que for, mas que ser que tenha capacidade. Esse negócio de colocar porque não tem, daqui a pouco não, não tem que colocar um gay, não, gay tem, vamos deixar quieto, mas enfim, né, meu amigo, pelo amor de Deus, né. A matéria diz o seguinte, olha, mesmo após sinalizar a intenção de representar o nome de Jorge Messias ao Supremo Tribunal Federal, STF, o presidente Luiz Inácio Lula da Silva, do PT, enfrenta um impedimento previsto nas normas internas do Senado Federal. Uma regra
da casa impede que uma indicação rejeitada pelos senadores seja analisada novamente no mesmo ano legislativo.

ativo. Daqui a pouco o STF vai mudar o entendimento. E aí, ó, a restrição está prevista no ato, né, da mesa, número 1/210, publicado no Diário do Senado Federal em maio daquele ano. O artigo 5º estabelece que é vedada a apreciação na mesma sessão legislativa de indicação de autoridade rejeitada pelo Senado Federal. Como a sessão legislativa corresponde ao período anual de funcionamento do Congresso, Lula não poderá reapresentar o nome atual do atual advogado-geral da União ainda em 2026. Ok? Aí, ó. Enfim, vamos ver no que vai dar isso aí. Daqui a pouco o Alexandre de Moraes, o Gilmar Mendes, um diz, não, porque o entendimento, não sei o quê, e daqui a pouco muda tudo. Que eles colocam a lei de acordo com o que lhe é conveniente. A lei é para mim, para você. Para eles não, para eles decidem o que querem quando querem. Missionário é sequestrado no México e entidade cobra investigação no caso. O México, se você não sabe, é um dos países mais intolerantes, né? Com relação ao cristianismo. Parece, né, que não, né? Dá aquela impressão, né? Mas é um dos países mais intolerantes, tá? Um grupo internacional de defesa dos direitos cristãos pediu às autoridades mexicanas uma investigação urgente sobre o desaparecimento do missionário protestante Benito Guevara Arcos, de 79 anos, desaparecido há mais de 6 semanas, após ter sido sequestrado por homens armados no estado de Guerrero, no sul do México. A organização Christian Solidarity Worldwide, CSW, sediada no Reino Unido, solicitou que autoridades estaduais e federais abram imediatamente um inquérito sobre o caso. O missionário foi visto pela última vez em 31 de março na comunidade de San Vicente, localizada no município de Xiupancingo. É nomezinho danado, hein? Xiupancingo de los Bravos. Pois é, tá aí. Pra quem não sabe, o México é um dos países mais hostis, né, com relação ao cristianismo protestante. Porque a gente vê, acha que por quantidade de igreja, aquela coisa toda, né? Católicos, tudo bem, mas, ó, protestante no México, toma cuidado, ok? São, e até católicos, né? E até católicos. 8:15 no Rio de Janeiro, você está ouvindo o programa devocional, o meu, seu, o nosso programa de todas as manhãs, todos os dias, de segunda a sexta-feira, nós temos esse encontro marcado aqui por esta rádio, através deste programa que tem edificado vidas. Olha, e o Joaquim Barbosa, lembrei o nome do homem. Lembrei não, tô lendo aqui, né? Joaquim Barbosa é candidato, ou deverá vir como candidato à presidência da República. Lembra do Joaquim Barbosa, aquele que fez história no STF, e depois, assim, de uma forma misteriosa, ele saiu do STF? Pois é, ele deve, olha, o DC lança Joaquim Barbosa à presidência no lugar de Aldo Rebelo. Aldo Rebelo é aquele nordestino, um homem até distinto, muito distinto, embora seja ele um comunista, né? Mas na minha opinião, o Aldo Rebelo, eu posso até estar enganado, mas o único comunista, como é que eu vou dizer aqui? Conservador, né? Se é que pode usar isso para essa, né, ideologia, né? Ou pelo menos conservador, não diria, mas conservador sim, mas mais patriota, né? O Aldo Rebelo, ele é alguém que só em você ouvir ele falar, né, mesmo antes dele ser candidato, aquela coisa toda, você vê que era uma pessoa, né? Enfim. E depois você dá uma pesquisada aí.
né? O ex-deputado criticou a decisão e afirmou manter a sua pré-candidatura, né? O Democracia Cristã, DC, oficializou no fim de semana a pré-candidatura do ex-ministro do Supremo Tribunal Federal, STF, Joaquim Barbosa. O que que eu acho do Joaquim Barbosa? O Joaquim Barbosa, eu acho que ele seja uma pessoa decente, distinta, aliás, e muito decente e muito distinto, porém, a saída dele ficou algo assim meio que no ar, não se sabe, né? Eu acho que ele foi covarde ali, a gente não sabe, né? Aquela coisa toda, as ameaças que rola lá dentro, que rolam lá dentro, né? A máfia que se instituiu dentro do STF, a quadrilha, né? Que se instituiu lá dentro, mas eu assim meio que perdi a confiança nele. Alguém que saiu do STF, é sabido por que também que ele saiu, né? Mas o que ficou parecendo foi que ele se acovardou, né? É isso que ficou parecendo, né? Então tá aqui, ó, Joaquim Barbosa à presidência da República, substituindo o ex-deputado e ex-ministro Aldo Rebelo. Após anúncio, Aldo divulgou nota nas redes sociais criticando a escolha do ex-presidente do STF. Segundo ele, a troca é uma afronta a tudo que defendo como relações políticas. Joaquim Barbosa ganhou projeção nacional como relator do julgamento do Mensalão e se tornou o primeiro negro a presidir o Supremo entre 2002 e 2014, aposentado da corte há 10 anos, né? Passou a atuar na advocacia privada. Em comunicado assinado pelo presidente nacional do DC, João Caldas, o partido afirmou que o povo brasileiro merece um novo capítulo em sua história e apresentou Barbosa como um nome capaz de reconstruir a confiança do povo brasileiro nas instituições. Na reação ao anúncio, Aldo afirmou que a articulação em trono de ex-ministro do Supremo representa uma afronta a tudo que defende como relações políticas e classificou a divulgação da candidatura como um balão de ensaio, né? O ex-ministro também afirmou que manterá sua pré-candidatura ao Palácio do Planalto. Candidaturas são projetos coletivos e não de grupos e interesses específicos. Fui escolhido para levar adiante um projeto de união e desenvolvimento do Brasil, ancorado na minha biografia sem mácula e na minha experiência na administração pública e no Congresso Nacional. Né? E aqui tem a nota aqui do partido, né, sobre a escolha aí, né? E o Aldo Rebelo, com certeza, né, ficou aí meio que revoltado com essa situação toda aí. Vamos ver no que vai dar isso aí, né? Vamos ver no que vai dar isso aí. Olha, o Comando Vermelho e o PCC transformaram a Bolívia em principal base das facções criminosas fora do Brasil. A Bolívia, que sempre foi um país assim, um narco, né? Um narco. A Bolívia sempre não, mas de alguns anos, alguns bons e longos anos para cá, a Bolívia se tornou um país, né, narcotraficante, uma narcoditadura, vamos dizer assim, né? E sempre foi um dos países mais, já foi o país mais pobre da América Latina. Atualmente só ganha, né, da só ganha, ó. É isso mesmo, está acima da Venezuela, né? Só perde para a Venezuela, vamos dizer assim, em relação ao país mais pobre da América Latina, pelo menos, né, até o momento. Mas a Bolívia sempre foi um país muito pobre, né? Muito pobre e sempre envolvido, né? Para você ter uma ideia, o Evo Morales era um plantador de cocaína que acabou virando. Bom, o Brasil,
onde o presidente da República é um cachaceiro corrupto, né? Tá em pé de igualdade com a Bolívia aí, né? Que teve aí um cocaleiro, um plantador de cocaína como presidente de um país, né? E aí tá aí, ó, Comando Vermelho e PCC transforma a Bolívia, estão no paraíso, né? É em principal base das facções criminosas, ou seja, qual é o interesse deles? Simplesmente, é a plantação de cocaína. Dali eles podem, né, exportar para o mundo todo, inclusive para o Brasil, né? Na última semana, uma operação internacional das Forças de Segurança do Brasil e da Bolívia prendeu um casal em Santa Cruz de la Sierra, no país vizinho, foragido daqui e acusados de serem líderes da facção criminosa Comando Vermelho CV na Bahia. E isso não é um fato isolado. Esta notícia junta-se a uma série de prisões de integrantes do Comando Vermelho e do Primeiro Comando da capital PCC no país vizinho, o que evidencia um fenômeno em ascensão, né? Fugidos do país, membros e líderes de facções criminosas nacionais e agora internacionais, né? Estabelece-se na Bolívia, de onde seguem comandando os negócios ilegais dos grupos criminosos por aqui e por lá. É por isso que o Trump tá ali, ó, né? Já deu um prazo aí para Lula, o prazo venceu. Acredito eu que o Trump deva investir sim contra a Bolívia, contra a Colômbia, contra a Venezuela e contra o Brasil, com toda certeza, nessa coisa aí de combate ao crime organizado, ao terrorismo, melhor dizendo. Crime organizado não, mas ao terrorismo, ok? Ao terrorismo. E se Deus quiser, e Deus quer, vai dar tudo certo, em nome de Jesus Cristo, não é? Bom, são 8 horas e 24 minutos no Rio de Janeiro. Você está ouvindo o programa devocional O Meu Seu, o nosso programa de todas as manhãs. E uma outra matéria, aliás, gravíssimo, tá, minha gente? Ó, Lula aconselhou Vorcaro a recusar a venda do Master para o BTG. Aí fica a pergunta, seria Lula o verdadeiro nome dono do Banco Master? Pois é, meu amigo, é o que todo mundo está desconfiando. Esse Vorcaro aí, embora, né? Mas pairou sempre uma dúvida se realmente ele seria dono, né, do Banco Master. Ao que parece, na melhor das hipóteses, né? É só uma maneira de falar, que de bom não tem nada nisso aí. Ele talvez seja sócio do Lula, né? O Lula sócio dele. Porque veja bem, só quem pode aconselhar, fazer aconselhamento é quem tá ligado, né? A quem tá ligado aquilo ali. Ou tem alguma coisa, uma ligação muito profunda e muito séria. Ou talvez tenha um proveito muito grande daquilo ali. Porque do contrário, olha, o presidente Luiz Inácio Lula da Silva aconselhou o empresário Daniel Vorcaro a não vender o Banco Master para a BTG Pactual numa reunião entre os dois, né? Ocorrida em 4 de dezembro de 2024 no Palácio do Planalto. Detalhes da conversa, que contou com a participação de 3 ministros do governo e outros executivos do Master, foram revelados neste domingo em reportagem publicada na UOL. O documento apreendido pela Polícia Federal nas investigações da Operação Compliance Zero, que apura as fraudes financeiras praticadas pelo Master, mostra que em abril de 2025, Vorcaro discutiu assunto com o seu então sócio Augusto Lima. O plano era vender o banco para o BTG pelo valor simbólico de R$1. Só para que conste ali uma quantia, porque o banco já estava na bancarrota, né? Já tinha quebrado, né? Eles estavam simplesmente simulando, inventando para poder
continuar operando, né? E não tinha mais lastro nenhum. Enfim, então faz esse contrato.

inventando para poder continuar operando, né? E não tinha mais lastro nenhum. Enfim, então faz esse contrato e vende-se por um real. Eu imagino que a gente pensa em vender um banco por um real, é porque o banco, na verdade, é algo que nem existe, né? Tem lá a sua sede, tem lá, mas não, aquilo ali não existe, né? Então, vender por um real, por 50 centavos, dá no mesmo. Na época, o Master já havia sido oferecido ao BRB, Banco Estatal do Distrito Federal, mas havia dificuldade na transação em razão do problema nas carteiras de crédito. A venda foi abortada em setembro, quando o Banco Central vetou o negócio. Em novembro, o órgão liquidou o Master, né? Numa troca de mensagens com Augusto Lima, Daniel Vocado pediu segredo sobre a proposta de venda do Master ao BTG. É. Irmão, pelo amor de Deus, não passe isso para ninguém, escreveu Vocaro às 20 horas e 46 minutos do dia 10 de abril de 2025. Lógico, irmão, né? Tá doido? Respondeu Augusto Lima em seguida. No dia seguinte, 11 de abril de 2025, Vocaro e Lima se reuniram com o presidente do Banco Central, Gabriel Galípolo, né, um dos capangas do Lula, dos cupichas, né, do Lula, né, em Brasília. O plano de vender para o BTG não foi adiante. Segundo o site Poder 360, na reunião de dezembro, Lula disse a Vocaro

fusão. Devo vender ou seguir no mercado? Nós queremos reduzir a concentração bancária do Brasil. O presidente teria dito... vou cara Lula, né? Teriam participado da reunião, Gabriel Galípolo, então setor de política monetária do Banco Central, e que em janeiro assumiria a presidência do órgão. Além dele, estavam presentes os ministros Rui Costa, né, da Casa Civil, e Alexandre Silveira, de Minas e Energia, pelo lado do Master, estavam presentes Vorcaro, Lima e o ex-ministro da Fazenda, Guido Mantega, né, contratado pelo banco como consultor. Numa mensagem enviada, depois a namorada de Vorcaro escreveu o quê? Numa mensagem enviada depois a namorada, Vorcaro escreveu que o encontro foi ótimo. Ele chamou presidente do Banco Central, que vai entrar, né? E três ministros, diz Vorcaro a Marta Greff, né? Que respondeu: uou, tô louca pra saber de tudo. Tá aí. Ou seja, as trocas de favores, né, que vão acontecendo, provavelmente, né, com a entrada, né, de um outro diretor do Banco Central, que o Lula colocaria, né, voltaria, né, a roubalheira, vamos dizer assim, né, ou roubar melhor. E roubar já estavam, né, mas roubar um pouco mais. Porque em se tratando de Lula, né, roubar nunca é pouco, né? Roubar pouco nunca é pouco. Aliás, roubar muito nunca é pouco. Ele quer roubar muito, muito, muito, muito, muito, muito. Tudo que esse sujeito bota a mão é roubo. Tudo em que você vê o nome do Lula envolvido é corrupção, é roubo, é mentira, é enganação, é fraude, né? Enfim. E a outra matéria, a gente vai ler daqui a pouco, porque já são 8 horas e 32 minutos, a outra e última, daqui a pouco a gente vai estar trazendo, não é muito agradável, né? Mas a gente vai ter que trazer aqui também. Então você não saia daí que a gente volta já já, é rapidinho. Nosso telefone de contato é o 21 96548 8214, e este é o programa devocional, o nosso bate-papo diário aqui, tá certo? Então não saia daí que a gente volta já já, é rapidinho.

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1: CCPFM informa a hora certa.
2: 8h40.
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muito bem, estamos de volta agora no Rio de Janeiro, são 9h05 e você está ouvindo o programa devocional, meu programa, o seu programa, o nosso programa de todas as manhãs, todos os dias, de segunda a sexta-feira, eu e você, temos esse nosso encontro marcado. Bom, então vamos aqui a nossa oração. Vamos falar com Deus. Soberano Deus e eterno Pai, mais uma vez nós nos colocamos diante de Ti, primeiramente, Senhor. Insistimos em Te pedir perdão. Perdão pelo que nós lembramos, pelo que fizemos e por aquilo que nós não lembramos, Senhor. Que às vezes a gente peca e nem percebe que pecou, né? Então, perdoa-nos, Senhor, porque o nosso interesse, a nossa vontade é Te servir, Senhor. É aprender a Te servir, é Te adorar em espírito e em verdade. Então, ensina-nos, ó Deus. Queremos Te ouvir, Pai. Que nessa manhã, Espírito Santo de Deus, o Senhor estenda a Tua mão de poder e o Teu olhar de misericórdia sobre cada um de nós. Sobre a minha família, sobre a minha vida, sobre a minha casa, sobre a vida, a casa e a família de cada irmão, cada pessoa, meu Deus, que ouve esta programação, que está ligado nesta rádio. Que essa manhã, meu Deus, haja cura, que nessa manhã, meu Deus, haja restauração, que nesta manhã

Nessa manhã, meu Deus, haja cura, que nessa manhã, meu Deus, haja restauração, que nesta manhã haja reconciliação, haja renovo. Tudo aquilo, meu Deus, que o diabo tem assolado, tem destruído, tem roubado, tem corrompido, que nessa manhã, Espírito Santo de Deus, o Senhor venha curar, restaurar e libertar. Visita, meu Deus, agora esta família desajustada, esta família que está passando, meu Deus, por problemas de relacionamento. Porque ali, Senhor, ali entrou a droga, ali entrou a prostituição, ali entrou o homossexualismo. As dívidas, oh Deus, tomaram conta. E esta família, esta pessoa tem se encontrada aprisionada. Por isso, meu Deus, nós te pedimos que nesta manhã sejam quebradas, ó Pai, todas as barreiras, todas as muralhas, todos os grilhões, Senhor, tudo aquilo que tem impedido do teu filho e da tua filha alcançarem. Tudo aquilo, meu Deus, que tem, Pai, que tem sorrupiado, que tem roubado, meu Deus, as esperanças, meu Deus, da tua filha e do teu filho, que nessa manhã seja restituído. Em nome de nosso Senhor e Salvador, o respeito, o carinho, a amizade, a camaradagem, a cumplicidade no seio desta família sejam restaurados em nome de nosso Senhor. Pedimos, ó Pai, por esta pessoa que está enferma da sua carne, que o Senhor venha tocar agora com a tua mão de poder, independentemente, Senhor, de qualquer que seja a enfermidade. Nós sabemos que Tu pode curar. Então toca agora. Passa em revista, meu Deus, este corpo, desde a cabeça até a planta dos pés. E manifesta a Tua glória na forma de cura, em nome de nosso Senhor. Pedimos também, ó Deus, por esta pessoa que está enferma da sua alma, deprimida, oprimida, sobrecarregada, que tudo se faça novo a partir de agora. Que essa pessoa, meu Deus, ela tenha a capacidade de amar e perdoar incondicionalmente, para que assim possa ser perdoada, para que assim o diabo não tenha mais legalidade para nos acusar. Então, meu Deus, que nesta manhã tudo se faça novo na vida desta pessoa, que toda a depressão, que toda a opressão seja lançado no mar do esquecimento e dê lugar à alegria que excede todo entendimento. Pai, nós queremos abençoar, Pai, as nossas famílias. Eu abençoo, meu Deus, esta família, a família destes nossos ouvintes. Eu abençoo e declaro. E eu declaro, Senhor, a cura. Eu declaro a libertação. Eu declaro a prosperidade de Deus na vida deste meu irmão, desta minha irmã. Eu declaro que tudo se faça novo, Pai. Eu declaro em nome de nosso Senhor, e que o Espírito Santo de Deus entre e faça morada, e que o mal saia, desapareça e não volte nunca mais, em nome de nosso Senhor, Pai. Assim eu oro e te agradeço, porque é assim que eu creio. Amém, amém e amém, graças a Deus. Muito bem, meu amado irmão, minha querida e minha amada irmã, estão 9h11 no Rio de Janeiro. Gente, eu queria falar as outras matérias que eu tinha aqui para falar. Tinha, não tenho aqui, né, para falar. Duas são, celebração em igreja no Turcomenistão resulta na prisão de 5 cristãos. Então vamos dar uma conferida aqui. Tem mais duas, eu vou apenas ler aqui, apenas um, né? É rapidinho. Só para que você fique em oração. Porque a Igreja de Cristo, ela precisa da nossa oração, não é? Então quando você estiver orando, continue orando pelos cristãos perseguidos, pela igreja perseguida, pelo mundo afora. Pedindo a Deus revestimento, né? Que a palavra de Deus diz que naquele tempo o Senhor encurtaria
por amor aos seus servos, o Senhor encurtaria o

0: os dias, os tempos, né? Então vamos orar e vamos sempre pedir, Senhor, apressa-te, ó Deus. Apressa-te, ó Pai, né? Porque a tendência é a coisa ir piorando, piorando, né? E muitos, infelizmente, vão ficar para trás, né? Pelo medo, né? Pela desistência mesmo, né? Natural. Enfim, pela incredulidade, porque perderam a fé, perderam a esperança, não é? Então a matéria diz o seguinte, olha, cristãos foram detidos no Turcomenistão enquanto tentavam participar das celebrações da Páscoa na cidade de Balkabat, no oeste do país. Segundo relatos enviados à rádio Azaitlik, Azaitlik, serviço local da Rádio Europa Livre, Rádio Liberdade. As prisões aconteceram em dois domingos consecutivos durante o período pascal. Moradores afirmam que agentes do Ministério da Segurança Nacional e policiais cercaram a única igreja cristã registrada na cidade. Os oficiais atuavam tanto, né, uniformizados quanto a paisana, e abordavam os fiéis antes mesmo de entrarem no templo. É, tá vendo? Então é isso, você deve estar orando, porque isso não vai parar, porque a Bíblia fala isso, né? Perseguição viria, né? Isso não vai parar. Então, como você deve orar? Pedindo a Deus para dar forças e renovo para que os seus servos possam resistir no dia mau. Olha, e atentado à bomba durante funeral em igreja ortodoxa na Síria é impedido. Misericórdia, né? Um atentado à bomba em um funeral. Um funeral que era realizado em uma igreja na Síria poderia ter se tornado uma tragédia, mas o incidente foi evitado. O caso aconteceu em Alepo, enquanto dezenas de cristãos participavam da despedida de um membro da comunidade local em um templo lotado. O culto fúnebre corria durante a manhã e reunia familiares, amigos e fiéis. Após o encerramento das orações, um veículo funerário entrou no pátio da igreja para transportar o caixão até o cemitério. Foi nesse momento que testemunhas perceberam a queda de um objeto da parte inferior do carro. Olha só, hein? Pouco depois dos presentes identificarem, os presentes identificaram que o item era uma bomba artesanal. O ambiente foi tomado pelo desespero e as pessoas deixaram o local rapidamente enquanto as autoridades eram acionadas para atender a ocorrência. Especialistas em explosivos chegaram à igreja e confirmaram que o artefato era verdadeiro. Segundo relatos e testemunhas, o fato de a bomba ter caído antes de qualquer detonação foi decisivo para evitar uma tragédia de grandes proporções. Provavelmente ela estava conectada ao sistema elétrico do carro, alguma coisa desse tipo, né? E com certeza iria detonar e ali o estrago seria muito grande, né? Mas graças a Deus que é uma intervenção divina, né? Com certeza, né? E a outra matéria que eu queria trazer é, infelizmente, como é que eu vou dizer que essa... A gente tem que falar, né? A gente tem que comentar. Mas esperamos que isso seja apenas, né? Apenas uma denúncia, como muitas, né? Vazias, né? Mas a matéria aqui diz o seguinte, olha, o banco de Edir Macedo usou fundos para esconder perdas bilionárias. Operações retiraram do banco centenas de milhões em créditos inadimplentes. O banco de demais do bispo Edir Macedo usou fundos, né, de investimentos ligados à própria instituição para retirar do balanço carteiras bilionárias de crédito inadimplente e melhorar artificialmente seus resultados financeiros. A informação é do Estadão. Segundo documentos obtidos pelo jornal, o banco transferiu financiamentos em centenas de milhões de reais em calotes para fundos. É isso mesmo, em calotes para fundos dos quais ele mesmo é cotista. A operação, segundo o Estadão, permitiu que essas perdas deixassem de aparecer nas demonstrações financeiras da instituição. O Digimais também negociou precatórios de difícil recebimento com a holding ligada a Macedo, em uma transação que acendeu alerta entre auditores independentes. Peritos do mercado financeiro, ouvidos pelo Estadão, classificaram parte das operações como de alto risco regulatório e sinal vermelho forte. De acordo com o jornal, a Polícia Federal, PF, investiga o banco por suspeita de fraude. Matéria você pode encontrar dentro do nosso site, cccpnews.com.br. Você pode ler toda a matéria completa aí. Essas coisas é lamentável, mas a gente tem que falar, né? A gente tem que falar. Né? Ah, tá falando mal da igreja. Não, não estou falando mal da igreja. Aliás, eu não falo mal de igreja nenhuma. Eu até oriento a vocês a não falarem mal de igreja nenhuma. Estamos falando de uma investigação que ocorre sobre a administração do banco ligado aí à igreja. Okay? E não tem nada a ver. É um banco ligado à igreja. Então o problema não é da igreja, mas sim do banco e dos seus gestores, dos seus administradores. E ainda que lá o bispo ou alguém ligado a ele tenha responsabilidade sobre isso, a igreja continua sendo santa, ok? Nada contra a Igreja Universal, muito pelo contrário. Para mim, uma das igrejas mais que mais atuam nessa questão aí. Essa semana mesmo, semana mesmo. Estava comentando aí com o motorista, que a gente vai para a igreja quando volta. A gente sempre vem conversando, né? Eu sempre venho conversando com o motorista e nós estávamos falando exatamente sobre o trabalho da Universal, né? Que é um trabalho que não é qualquer igreja nem qualquer um que faz, né? Então essas coisas, quando a gente tem que trazer, dá uma dor no coração que você nem imagina ter que falar sobre isso, né? E eu espero de todo o coração que essa seja uma denúncia vazia, que se comprove enfim, que não é verdade, né? Vamos dizer assim. Bom, 9 horas e 20 minutos no Rio de Janeiro. A gente vai para o nosso bloco musical e a gente volta já já com a nossa palavra de hoje. Você não saia daí.
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Enquanto você abre a sua Bíblia aí, a gente vai orar por aqui. Senhor nosso Deus e Pai, muito obrigado. Obrigado, Deus, por esses momentos aqui de confraternização, né? Porque quando nós nos reunimos, nós estamos, ainda que seja de uma forma virtual, nós estamos nos confraternizando em Tua presença. Muito obrigado, Senhor. Agora, eis aí a Tua palavra. Eis aí, Senhor, o Teu povo. Abre a nossa mente, o nosso coração e permita, Deus, que nós possamos absorver, lendo, ouvindo, entendendo aquilo que o Senhor tem a falar conosco nesta manhã. E que a Tua palavra fique gravada nas tábuas do nosso coração e venha surtir o efeito a qual está sendo enviada, em nome do Teu Filho. Amém, amém e amém. Olha, Hebreus 11, a partir do verso 1, diz assim, ó: ora, a fé é o firme fundamento das coisas que se esperam e a prova das coisas que não se veem. Amém? Porque por ela os antigos alcançaram testemunho. Pela fé, entendemos que os mundos, pela palavra de Deus, foram criados, de maneira que aquilo que não se vê não foi feito do que é aparente. Pela fé, Abel ofereceu a Deus maior sacrifício do que Caim, pelo qual alcançou testemunho de que era justo, dando a Deus testemunho dos seus dons. E por ela, depois de morto, ainda fala. Pela fé, Enoque foi transladado para não ser morto, e não foi achado porque Deus o transladara, visto como antes da sua transladação alcançou testemunho de que agradara a Deus. Ora, sem fé é impossível agradar a Deus, porque é necessário que aquele que se aproxima de Deus creia que ele existe e que é galardoador daqueles que o buscam. Que coisa linda, não é? A fé não é para qualquer um. A fé não é para qualquer um. Gente, perdoa que às vezes eu falo fé e às vezes parece pé, né? Mas é por causa do cancelador de ruído. Ele come algumas coisas que a gente não acentuar bem. Então, a fé é o firme fundamento das coisas que se esperam. Ou seja, que se espera e é a prova das coisas que não se vê. A fé, ela não se baseia em coisas palpáveis. Ou se é palpável, não pode ter o nome de fé, né? Ou ainda que tenha, mas não é a fé genuína, a fé que provém do Espírito Santo, né? Porque isso não é nosso, isso é dom de Deus, né? Que nos ensina, né? E que nos orienta. E o que mais hoje em dia a gente vê, ou melhor, que a gente não vê, é fé. Imagina os antigos, por exemplo, Abraão. Abraão nunca tinha ouvido falar desse Deus que nós, né, conhecemos hoje em dia, que ouvimos falar. No entanto, pela sua fé, ele foi considerado o pai da fé e o pai, né, de todas as nações, né? Pela fé. Pela fé entendemos que os mundos, pela palavra de Deus, foram criados, de maneira que aquilo que se vê não foi criado do que é aparente. Pode alguém, um ser humano, né, com a sua, humanamente falando, eu uso muito esse termo, né? Mas é a maneira mais fácil de você descrever a condição humana e a condição espiritual, né? Qualquer pessoa, qualquer ser humano, ou melhor, humanamente falando, é possível compreender a criação? Como assim Deus criou todas as coisas do nada, pelo poder da sua palavra? Como assim? Pode-se criar alguma coisa do nada? Hoje em dia, já se sabe que é possível criar, sim, porque aquele colisor de átomos, né, que tem lá na Suíça,
já provou isso.

0: Não é? Tem uma partícula chamada partícula de Deus que eles estavam pesquisando, né? E descobriram, né? Que o colisor de átomos, ele faz com que os átomos girem com tanta velocidade ali dentro, né? Na velocidade da luz, ou melhor, mais rápido que a velocidade da luz, isso provoca um choque, né? E ali naquele choque ele provoca, né? A existência de alguma coisa. A existência de alguma coisa, né? Então, já se provou cientificamente que é possível, né? Se criar algo do nada. Mas, assim, o homem comum, o ser humano, ele não entende isso. A gente até fala, mas como Deus criou, né? Todas as coisas a partir do nada. Ele simplesmente ele disse, né? Haja luz. É o que segundo o Gênesis, né? E foi assim, né? E Deus foi criando todas as coisas a partir da sua palavra. Isso deveria ser o suficiente para nós entendermos, né? Que não há nada inalcançável para nós, já que nós somos homens e mulheres de fé. Se é que assim somos, né? Então, nós deveríamos, baseado nisso aí, nós deveríamos entender que não há nada inalcançável para nós, desde que seja lícito, é óbvio, né? Não seria nada, porque a própria Bíblia diz que tudo é possível ao que crê, e só crê quem tem fé. Não tem como você gritar se você não tiver fé, né? Então, essas coisas sobrenaturais, que eu diria que, humanamente, falando aos olhos aos olhos humanos, são inalcançáveis pela fé. E por fé é possível. Pela fé, Abel alcançou, ofereceu a Deus maior sacrifício do que Caim. Pela fé, porque ele não tinha nenhuma experiência com Deus. Mas no coração dele brotou o desejo de oferecer o melhor para aquele que ele entendia ser Deus, pelo qual alcançou testemunho de que era justo, dando a Deus testemunho dos seus dons. E por ela, depois de morto, ainda fala. Ou seja, olha só, depois de morto, o sangue dele, o próprio Deus fala para Caim, né? Olha, o sangue do seu irmão clama na terra. Pela fé, Enoque foi transladado para não ver a morte. A Bíblia diz que Enoque andou tanto com Deus. Agora, como é andar com Deus? O que é esse andar com Deus? Andar com Deus, meu irmão, nada mais é do que você viver, buscar uma vida de santidade. É você ter compromisso com Deus e com a palavra de Deus, com os ensinamentos de Deus. E diz que Enoque andou tanto com Deus, que Deus o levou para que ele não conhecesse a morte. E não foi achado, porque Deus o transladara, visto como antes da sua transladação, alcançou o testemunho de que agradara, testemunho de que agradara a Deus. Você imagina uma pessoa, ela ter tanta fé, e essa fé o levar a andar com Deus, a ponto de Deus se agradar e dizer assim: não, eu não vou permitir que você conheça a morte, eu vou te levar. Que a morte é uma regra para todos nós, né? Até que o Senhor vem. A morte é uma regra para todos nós. Então imagina você ser uma exceção em meio a tudo isso, e Deus chega: não, você não vai conhecer a morte. Não é? E isso é alcançado pela fé. E a fé
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0: agrada a Deus, por menor que seja.
2: 9:40.
0: A fé, ela agrada a Deus, porque a Bíblia diz: olha, ora, sem fé é impossível agradar a Deus, porque é necessário que aquele que se aproxima de Deus creia que ele existe. Porque tem como você... Ninguém jamais viu a Deus face a face. Falou-se com Deus, Moisés esteve ali diante ali, mas Deus o escondeu na fenda da rocha, e Moisés só viu a glória de Deus. Né? Então, é necessário que a gente creia que Deus existe. Né? Porque senão você está desagradando a Deus. Ora, sem fé é impossível agradar a Deus. Porque é necessário que aquele que se aproxima de Deus creia que Ele existe. E que é galardoador do que os buscam. Pela fé, Noé, divinamente avisado das coisas que ainda não se viam, temeu. Nunca tinha ouvido na face da terra. E Deus falou com Noé que traria chuva e Noé creu. E por conta disso ele trabalhou todos aqueles anos construindo aquela arca, preparando aquele barco ali para que pudesse salvar as espécies que Deus havia determinado. E a partir daí a sua família também ser salva e dar origem a uma nova humanidade. Não é? Fé, meu irmão. Pela fé, muitas pessoas são levadas de um canto para o outro, né? Sem saber, muitas vezes, como Abraão, sem saber, para onde está indo, mas por fé aquela pessoa vai. Porque ela crê que Deus está com ela, ela crê que Deus está à frente, ela crê que ela está na direção de Deus, ela crê que Deus está no controle, então ela simplesmente vai. E tem tantos testemunhos que nós já ouvimos de fé, né? Tantos e tantos e tantos que eu não vou relatar aqui nenhum deles, não, mas são muitos, de coisas que olhando assim, ah, isso aí é impossível, isso aí não tem jeito, e no entanto Deus vai lá e ó, é no piscar de olhos Deus vai lá e faz. Então que nessa manhã, meu amado irmão, minha amada irmã, você cresça e você amadureça na fé e que você acredite que se Deus te chamou, não foi à toa. Não, meu irmão, Deus não te chamou à toa. Há sim um propósito de Deus na sua vida, ainda que você se ache inútil, imprestável, inusável. Quem existe isso? Inusável? Mas se não existe, eu tô criando agora aqui, né? Tá repreendido em nome de... Eu ia falar uma coisa aqui, tá dando uma de Deus, né? Mas tá repreendido em nome do Senhor. Mas enfim... talvez você se ache, para que eu sirvo? Eu sirvo para quê? Tudo que eu faço, ou tudo que eu tento fazer, não dá certo, ou talvez, enfim, é porque não é aquilo ainda que Deus te chamou para fazer. Porque quando for o que Deus chamou você para fazer, quando você compreender, quando você se aproximar por fé, você se aproximar de Deus, Ele vai se revelar a você e vai mostrar para você o que realmente Ele quer. E às vezes as pessoas ficam atirando para tudo quanto é lado, né? Quer fazer tudo ao mesmo tempo, quer fazer... Enfim, às vezes acaba até causando problema, trazendo problema para si, para outras pessoas. Não se conformam com aquilo que está fazendo, né? Então, por isso que eu disse, olha, que você amadureça na fé. Que você cresça na fé, que você entenda o seu... Busque compreender o seu chamado por fé. Amém? Então tá. Creia tão somente que Deus existe, que Ele é galardoador daqueles que o buscam. Olha que coisa boa. Deus é galardoador daqueles que o buscam. Então que nessa manhã você busque o conhecimento de Deus. Amém? Deus te abençoe, meu irmão. Deus te abençoe, minha irmã. Que você tenha um dia abençoado na presença do Senhor, né? E que a sua fé, que ela floresça, cresça e floresça a cada dia. A gente se encontra amanhã a partir das 8 horas da manhã. Um grande abraço e até lá. Querendo Deus, e é claro, Ele há de querer. Tchau.

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1: Querido amigo, hoje o nosso alvo é estudarmos mais alguns versículos do livro de Judas. Vamos estudá-lo dando-lhe o seguinte título: As características dos falsos mestres, tendo por base o verso 8 e outros versos que descrevem esses que têm por propósito derrotarem a igreja, enfraquecendo a fé dos cristãos. Relembrando o que já vimos até agora nessa carta, devemos destacar a importância dela, pois nenhuma porção das Escrituras Sagradas descreve dessa maneira tão clara e objetiva o cuidado que devemos ter para com a saúde da igreja, visto que, nesta época final, muitos aparecerão com falsas doutrinas, mentiras, tentando de todos os modos desviar os cristãos do caminho do Senhor. Como dissemos anteriormente, pela sua própria colocação no cânon do Novo Testamento, logo antes do livro de Apocalipse, essa carta de Judas já foi e tem sido considerada como um prefácio, uma introdução ao último livro bíblico. As revelações que o Senhor Jesus deu a João a respeito dessa etapa final do nosso mundo, em Apocalipse, tem então como sua introdução essa pequena carta de Judas. Já desde o Antigo Testamento, mas principalmente desde o início da história da igreja, temos enfrentado a ação maldosa dos falsos mestres. Mas esse texto de Judas nos adverte também para o fato de que, mesmo que esse ataque contra a igreja sempre tenha acontecido, esse ataque, essa perseguição, se acentuará na medida em que o tempo final estiver se aproximando. Na verdade, percebemos que Judas confirma os ensinamentos do Novo Testamento, repudiando completamente as teorias românticas de que o cristianismo vai um dia se recuperar, vai se prevenir completamente dessa corrupção generalizada e desses ataques do inimigo. Interessante que muitos dizem que o reino de Deus, enfim, será estabelecido por meio dos esforços, por meio das estratégias humanas. Não, infelizmente isso não ocorrerá. Mas Deus sabe disso e tem o controle sobre todos os detalhes da vida e da história da igreja. O que essa carta de advertência faz é apresentar-nos um retrato sincero dos dias que vivemos. Essa carta, de modo transparente, mostra a incredulidade e a perversidade de certos indivíduos que se proclamam cristãos, mas deturpam a verdade do Evangelho. Como temos mencionado, esse alerta que Judas faz é o mesmo alerta que Pedro faz no segundo capítulo da sua carta, da sua segunda carta. Além de outros autores, Pedro e Judas nos advertem sobre o perigo da falsa profecia nas igrejas. Os falsos mestres eram e são muito perigosos porque estavam, estão e estarão nas próprias comunidades cristãs. Algumas vezes vindo de fora, conforme Atos 20 e 29, e outras vezes estando nas próprias igrejas, conforme Atos 20 e 30. O que acontece é que esses lobos vorazes tentaram e ainda tentam de todas as maneiras desviar os cristãos desatentos da fé genuína em Cristo Jesus. Os seus ensinos e o estilo de vida que levam podem nos ajudar a identificá-los e nos precaver contra suas maliciosas artimanhas. Judas, então, nos chama a atenção para que estejamos alertas em relação a esses que se apresentam em nossas comunidades como mensageiros da parte de Deus. No primeiro século, nos dias de Judas, esses falsos mestres se apresentavam como profetas de Deus com revelações e interpretações especiais. Como ainda não havia

todo o Novo Testamento definido, o papel dos profetas e mestres era importante. E era necessário que esses que assim se apresentavam fossem avaliados, fossem examinados, tanto nas suas mensagens como no seu comportamento diário. A vida, querido amigo, tem que ser coerente com a verdade proclamada. Mesmo que dissessem que tinham um espírito, deveriam ser provados. Judas então nos alerta para esses profetas, para essas profetisas que se dizem possuidores do Espírito Santo e pretendem traçar os caminhos futuros para as comunidades e para a vida dos seus fiéis. É necessário prová-los com muito critério, pois no dizer de Judas, esses tais não possuem o Espírito. Veja lá no versículo 19. Deve ter sido difícil para as primeiras comunidades cristãs discernir entre o verdadeiro e o falso profeta, da mesma forma que é difícil também para nós. De fato, o falso profeta atua na mesma esfera onde atua o verdadeiro homem ou mulher de Deus. Eles utilizam a mesma terminologia e até os mesmos recursos que os verdadeiros pregadores usam. E porque as suas mensagens são mais aceitáveis para os imaturos e para os que não desejam compromisso radical com Cristo, eles obtêm maior sucesso que os verdadeiros proclamadores da palavra. O apóstolo João, na sua primeira carta, nos recomenda que coloquemos esses tais à prova. Veja lá 1 João, capítulo 4, versículos 1 a 6. Querido amigo, é necessário identificarmos bem esses homens e os seus ensinos. Por isso, ao estudarmos esse texto, vamos estudá-lo dando-lhe o seguinte título: As Características dos Falsos Mestres. Eu repito, As Características dos Falsos Mestres, com base em Judas, versículo 4, versículo 8, versículo 10, 16, 18 e 19. Querido amigo, é importante algumas vezes fazermos objetivamente algumas perguntas a nós mesmos. O que temos ouvido? E a quem temos ouvido? A que tipo de pessoas temos escutado, permitindo que elas nos influenciem? Por quem temos sido influenciados em nossas decisões? Veja bem, algumas pessoas seguem conselhos de qualquer um. Outros seguem as orientações dos seus líderes espirituais, dos seus guias espirituais. E ainda outros vão vivendo sem se importar em ouvir ninguém, seguem as suas próprias opiniões e arcam com as suas decisões. Não podemos ter nossa vida influenciada por pessoas iníquas. Falsos mestres são iníquos que têm como propósito desviar a todos quantos puderem dos caminhos do Senhor. Mas, enfim, o que é exatamente uma pessoa iníqua? A palavra iníquo significa sem equidade, sem equidade, sem justiça. É uma pessoa perversa, uma pessoa de má índole. A palavra está relacionada com qualquer ação contrária ao padrão divino, ao padrão não religioso e até antirreligioso. A palavra também se aplica a qualquer pessoa ou objeto que fazia parte dos cultos pagãos, onde se adorava a outros deuses que não fosse a Yahvé, pelos judeus, ou Jesus Cristo, pelos cristãos. Dentro do nosso contexto, iníquos são aqueles homens que não creem em Deus. Iníquas são as pessoas que não creem na divindade. Essas pessoas até falam muito em Deus, mas não vivem conforme os seus mandamentos. Como Jesus disse, citando o profeta Isaías: "Esse povo honra-me com os lábios, mas o seu coração está longe de mim." Isaías 29:13, citado por Jesus em Mateus 15, versículo 8. Querido amigo, o iníquo não busca um relacionamento com Deus. Se queremos ter um bom relacionamento com Deus, devemos cuidar para que não sejamos influenciados por esses falsos mestres que, mesmo falando e usando a Bíblia, não creem, não querem Deus nas suas vidas. Deus está buscando pessoas que queiram se relacionar com Ele em todos os momentos e não somente nas horas das tribulações.
Os falsos mestres são perigosos por isso. Fingem ser pessoas corretas e merecedoras de confiança, mas no fim têm o propósito de desviar as pessoas do caminho apertado, da porta estreita, oferecendo-lhes então um caminho espaçoso e a porta larga. Diante dessa realidade que sempre ameaçou a Igreja, mais do que nunca, uma vez que o tempo está cada vez mais próximo, devemos perceber e atentar para as advertências da palavra de Deus. O princípio desafiador, então, desses versos se vê nessa frase: todos cristãos, individual ou coletivamente, devem estar atentos para perceber as características dos falsos mestres. Eu repito, esse é o princípio que nós extraímos desses versos que nós já mencionamos. Todos cristãos, individual ou coletivamente, devem estar atentos para perceber as características dos falsos mestres. Nesses versos encontramos três grupos de características que descrevem os falsos mestres. Os falsos mestres, em primeiro lugar, se caracterizam por serem imorais e impuros. Versículo 4, 8, 10 e 16. Na sua imoralidade e impureza, os falsos mestres evidenciam sete atitudes. Primeiro, são ímpios. E impiedade é o desprezo pelas coisas sagradas, é a falsidade, é alguém que não pratica a vontade de Deus. O caminho dos ímpios perecerá. Por isso, feliz é aquele que não se aconselha com os ímpios. A ira de Deus se revela contra toda a impiedade, conforme disse Paulo aos Romanos, capítulo 1, versículo 18. Uma segunda atitude que os falsos mestres evidenciam é que eles transformam a graça divina em libertinagem. Libertinagem é devassidão, é corrupção, é ser desregrado. É aquele que não tem domínio próprio, é alguém que é contrário à decência. Em terceiro lugar, eles evidenciam mais uma atitude, isto é, contaminam a carne. Veja no versículo 8. Foram atrás de carne estranha, tal como fizeram os habitantes de Sodoma e Gomorra. São, na verdade, pervertidos sexuais, desconhecendo qualquer limite para suas práticas pervertidas. Uma quarta atitude é que difamam aquilo de que não entendem. Veja no versículo 10. Difamar significa desacreditar publicamente, falar mal, caluniar. Esses falsos mestres, gnósticos, falavam mal do que não entendiam, isto é, das coisas celestes, dos poderes divinos. Blasfemavam do Espírito Santo e abusavam da carne. Uma quinta atitude é que eles se corrompem naquilo que entendem naturalmente, ainda no verso 10. Naquilo que entendiam, isso é, dos assuntos terrenos, humanos, materiais, daquilo que conheciam, isso é, dos seus corpos, nesses assuntos eles se corrompiam. Tinham gnoses, isso é, tinham conhecimento das coisas relativas à vida carnal, e nisso se corrompiam. Uma sexta atitude é que eles andam segundo as suas paixões. Versículo 16. As paixões carnais estão em foco nesse verso. Os desejos da carne foram claramente expostos por Paulo na sua carta de advertência aos Gálatas, quando ele menciona as obras da carne, Gálatas 5, 19 a 21. E, finalmente, uma sétima atitude desses homens falsos mestres é que eles são sensuais. Veja o versículo 19. Sensualidade ou lascívia ou luxúria tem a ver com o quê? Tem a ver com a inclinação para os prazeres sexuais, uma atitude que provoca ou estimula desejos sexuais que não podem ser satisfeitos corretamente e legalmente. Querido amigo, então, em segundo lugar, os falsos mestres se caracterizam por serem insinceros e irreais. Eu leio para você, ou menciono para você, essas características nos versículos 4, 8, 16 e 19. Espero que você esteja me acompanhando. A primeira característica desses falsos mestres é que eles são imorais e impuros.
E agora, em segundo lugar, eles são insinceros e irreais. Na sua insinceridade e na sua irrealidade, os falsos mestres também agem de sete maneiras. Eles são dissimuladores, isso é, pessoas fingidas, desonestas, mentirosas. Esses falsos mestres conseguiam entrar nas comunidades cristãs através de métodos desonestos. Através de inverdades, apresentavam-se como verdadeiros cristãos. Quando então, eles tinham a oportunidade de ensinar e daí ensinavam falsas doutrinas. Na sua insinceridade, eles negavam o senhorio do Senhor Jesus Cristo. Negar a Jesus Cristo é recusar o testemunho que ele mesmo deu de si mesmo. Jesus disse: "Eu e o Pai somos um. Quem vê a mim, vê o Pai." João 10:30 e João 14:9. Por isso então é que João pediu que nós testássemos os espíritos para ver a sua procedência. Aquele que nega o Filho não procede de Deus, e na verdade é o espírito do anticristo. Em terceiro lugar, na sua insinceridade e irrealidade, os falsos mestres são sonhadores alucinados. Veja o versículo 8. Isto é, são homens que baseiam suas vidas no misticismo, em algo misterioso, algo escondido.

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1: Bom dia. Uma denúncia de Renan Calheiros, ex-ministro da Justiça, ex-presidente do Senado, atual presidente da Comissão de Assuntos Econômicos, bate lá no Planalto, bate no gabinete de Lula, porque ele disse que o Hugo Mota botou um jabuti num projeto de lei para permitir que aportassem percentuais de fundos de previdência, de pensões, de aposentadorias dos estados, municípios, no Master. E que a cunhada do Hugo Mota recebeu um empréstimo de 140 milhões que o Master nunca cobrou. E tá feito, né? E ele disse que isso vai escalar cada vez mais. Aí disse, olha, o do Ciro, que recebia a mesada do Master, ele propôs aquele aumento do fundo de garantia do crédito de 250 mil para 1 milhão, mas não foi aprovado. Esse foi aprovado e Renan disse, aprovado e sancionado. Aí quando ele sublinhou sancionado, eu disse, opa, aí eu fui procurar quando foi sancionado. E aí vi que foi sancionado 7 dias depois de Lula ter recebido o Vorcaro em seu gabinete e chamado o Galípolo, que já estava indicado presidente do Banco Central. 4 de dezembro recebeu o Vorcaro, que foi trazido pelo ex-ministro da Fazenda de Lula, o Guido Mantega, e Lula chamou o Rui Costa da Casa Civil, que era governador da Bahia, onde saiu o Credi Sexta, que sustentou o Master, né, com o Gilberto Lima, né, que era o CEO do Master, né, que agora está preso, o Augusto Lima. E então, as coisas estão fechando, estão escalando, porque o Vorcaro disse para Marta Kreff que o encontro foi ótimo. E agora aparece no UOL e no Poder 360 um pouco mais desse encontro de 4 de dezembro, que Lula concordou com a argumentação de Vorcaro de que ele estava sendo pressionado pela Faria Lima. E Lula falou contra a concentração de bancos. Esse era o argumento do Vorcaro, né? Então, apoiar o Vorcaro e o Master, um banco menor, para não haver concentração de banco. Aí que Vorcaro perguntou se podia vender para o BTG Pactual. O BTG fez uma proposta de R$1 para assumir tudo. E o Lula disse que não vendesse, para não haver concentração de banco. Mas quem sabe vender para uma estatal, né? Aí estourou Banco de Brasília. O ex-governador está fugido, sumiu de Brasília. Então, a coisa, o Lula aconselhando o Vorcaro. Lula sancionando logo depois um projeto que valeu para o Hugo Mota 140 milhões. Uau! Realmente, Renan Calheiros tem razão. Ele entende desse assunto. Ele percebe para onde as coisas vão. A frase do Renan Calheiros é: está escalando, a crise do Master está escalando e vai escalar cada vez mais. De Valladolid, Espanha, a Alexandre Garcia.
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2: Nesta edição do Doutor Ajuda, vamos saber mais sobre amenorreia. A médica ginecologista doutora Denise Iannassi nos fala sobre a importância da vacina contra o HPV.
3: Olá, ouvintes! Uma outra estratégia muito importante para a prevenção do câncer de colo de útero, além do rastreamento com Papanicolau, é a vacina do HPV. A vacina pode prevenir a contaminação por algum subtipo de HPV e, dessa forma, é uma das principais medidas para se evitar a doença. No Brasil, a vacina do HPV pode ser tomada gratuitamente pelo SUS para as meninas entre 9 e 14 anos e os meninos entre 11 e 14 anos. São duas doses com intervalo de 6 meses entre elas. Ela protege contra 4 subtipos de HPV, os 2 mais frequentes que causam câncer e os 2 mais frequentes que causam verruga. A vacina tem um papel muito importante na prevenção, pois apresenta uma eficácia muito alta, principalmente se tomada antes de iniciar a atividade sexual, diminuindo muito o risco de câncer de colo de útero. Caso tenha dúvidas, pergunte ao médico ginecologista.
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2: Paris, terça-feira, 19 de maio de 2026. O presidente dos Estados Unidos, Donald Trump, disse ter cancelado no último momento um novo ataque que estaria planejado para esta terça-feira contra o Irã em resposta a um pedido de líderes de países do Golfo. Segundo ele, Catar, Arábia Saudita e Emirados Árabes Unidos consideram que um acordo é possível. Trump mencionou, na segunda, negociações sérias com Teerã, afirmando que existem chances muito boas de chegar a um acordo. O presidente americano, no entanto, garantiu que os Estados Unidos estão prontos para lançar um ataque total e em grande escala contra o Irã a qualquer momento, caso um acordo aceitável não seja alcançado. O exército russo inicia nesta terça 3 dias de treinamentos militares com armas nucleares, mobilizando milhares de soldados no país. O Ministério da Defesa da Rússia indicou que trata-se de um exercício de preparação e de utilização de seus armamentos nucleares em caso de ameaça de agressão. A Rússia justifica que os exercícios são uma resposta aos recentes ataques massivos com drone por parte da Ucrânia. O presidente Vladimir Putin chega hoje a Pequim e na quarta-feira o presidente chinês Xi Jinping se encontra com o russo menos de uma semana após receber Donald Trump. Putin e Xi pretendem discutir como fortalecer ainda mais a parceria estratégica entre a Rússia e a China e trocar opiniões sobre questões internacionais e regionais cruciais, segundo o Kremlin. A situação da pandemia de ebola na República Democrática do Congo, que já causou 131 mortes confirmadas e 513 casos suspeitos, é tema central de uma reunião do Comitê de Emergência da Organização Mundial da Saúde nesta terça. Correspondentes da RFI na capital congolesa noticiaram o sequenciamento da nova cepa letal do vírus ebola, a Bundibugyo, pelo Instituto Nacional de Pesquisa Biomédica de Kinshasa, que não tem relação com as duas primeiras, que não tem relação com as duas epidemias anteriores de 2007 e 2012. Segundo especialistas, as suspeitas recaem sobre uma nova transmissão de animal para ser humano. A convocação de Neymar para a seleção brasileira para disputar a Copa do Mundo de 2026 repercutiu na imprensa mundial. Para o francês L'Equipe, o técnico Ancelotti cedeu à pressão popular e também aos pedidos por jogadores como Casemiro, Vini Júnior e Rafinha. Enquanto o Gazeta dello Sport, da Itália, lembra que foi a primeira vez que Ancelotti convocou Neymar.

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1: CCEP FM informa a hora certa.
2: Meio-dia e 10.

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Uma tragédia no trânsito chocou os moradores de Jaraguá do Sul, em Santa Catarina. Uma criança de apenas 8 anos foi atropelada por um motorista bêbado enquanto andava de bicicleta pelas ruas da cidade. A vítima foi socorrida às pressas e levada ao hospital em estado grave. O condutor do veículo, um homem de 40 anos, foi preso em flagrante pelas autoridades policiais e vai responder criminalmente por dirigir sob efeito de álcool.

República Democrática do Congo enfrenta um momento crítico com o avanço de um novo surto de ebola. Segundo as autoridades de saúde locais e internacionais, a doença já deixou mais de 100 mortos no país, gerando um alerta global imediato. Organizações humanitárias e a Organização Mundial da Saúde intensificam os esforços para conter a propagação do vírus. O envio de suprimentos médicos e equipes especializadas busca isolar os casos e tratar os pacientes nas regiões mais afetadas, em uma corrida contra o tempo.

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Um grave acidente aéreo chamou a atenção do mundo e acendeu o alerta das autoridades militares. Dois aviões de caça colidiram em pleno voo e explodiram no ar, gerando imagens impressionantes e uma rápida mobilização das equipes de resgate. As Forças Armadas já iniciaram as investigações oficiais para determinar as causas exatas dessa colisão trágica. Até o momento, os detalhes sobre o estado de saúde dos pilotos e a localização exata dos destroços continuam sendo atualizados pelos órgãos competentes.

Uma emergência sanitária em alto mar forçou um navio a interromper sua rota comercial e retornar imediatamente à Holanda. A decisão drástica foi tomada após a confirmação de um surto de hantavírus entre os tripulantes a bordo da embarcação. Equipes de saúde holandesas já aguardavam no porto para realizar o isolamento e prestar atendimento médico aos infectados. O hantavírus, que geralmente é transmitido por roedores, acendeu o alerta das autoridades portuárias para uma rigorosa inspeção sanitária no navio.

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Um acidente impressionante e fatal foi registrado em Minas Gerais. Um carro despencou de um barranco com cerca de 100 metros de altura, atingindo em cheio outro veículo que estava estacionado na rua logo abaixo. Infelizmente, o impacto da queda foi devastador e o motorista do carro que caiu não resistiu aos graves ferimentos, falecendo ainda no local. Equipes de resgate e da perícia foram acionadas para isolar a área e investigar as circunstâncias da tragédia.

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1: Eu neles. João 17:23. Se tal é a união que subsiste entre nossa alma e a pessoa de nosso Senhor, quão profundo e extenso é o canal de nossa comunhão. Ela não é um tubo estreito através do qual uma linha, tal como um fio, encontra seu caminho, mas é um canal de incrível profundidade e amplitude, por onde um glorioso e pesado volume de água viva pode correr em suas cheias. Eis que Ele pôs diante de nós uma porta aberta. Não sejamos lentos para entrar. Essa cidade de comunhão tem muitas portas de pérolas. Cada uma das portas é uma pérola, e cada porta está escancarada ao máximo para que possamos entrar, assegurados com boas-vindas. Se houvesse apenas uma pequena brecha por onde conversássemos com Jesus, seria um grande privilégio lançar uma palavra de comunhão por essa estreita porta. Quão abençoados somos por termos uma tão grande entrada! Se o Senhor Jesus estivesse longe de nós, com muitos mares tempestuosos,

0: Ansiosos entre nós e Ele, desejaríamos enviar-lhe um mensageiro para que levasse o nosso amor e nos trouxesse notícias da casa de seu Pai. Porém, repare sua bondade, pois Ele construiu sua casa ao lado da nossa. Ou melhor, mais ainda, Ele hospeda-se conosco e habita em pobres e humildes corações, para que assim possa ter comunhão perpétua conosco. Oh, quão tolos seremos se não estivermos vivendo em comunhão habitual com Ele. Quando o caminho é longo e perigoso e difícil, não precisamos nos espantar que os amigos raramente serão encontrados. No entanto, quando vivem juntos, poderia Jonatas esquecer seu Davi? A esposa pode, quando o marido está em viagem, suportar muitos dias sem conversar com ele, mas nunca suportaria ser separada dele se soubesse que seu marido está em uma das câmaras de sua própria casa. Por que, crente, não te sentas em seu banquete de vinho? Busque teu Senhor, pois Ele está próximo. Abrace-o, pois Ele é teu irmão. Segure-o firmemente, pois Ele é o teu marido. Pressione-o sobre o teu coração, pois Ele é da tua própria carne.
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0: Aplauda mais forte o Santo de Deus.
1: CCP-FM informa a hora certa.
2: 2h40.
0: Em nome de Jesus Cristo, Filho do Deus vivo. Aleluia.

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O cenário geopolítico internacional viveu horas de extrema tensão neste início de semana. O presidente dos Estados Unidos, Donald Trump, declarou que as Forças Armadas americanas suspenderam um ataque militar contra o Irã, que estava planejado para esta terça-feira. A escalada do conflito gerou reações imediatas de diversos países ao redor do mundo. O governo de Cuba, por exemplo, emitiu um alerta contundente, afirmando que qualquer ação militar estadunidense na região do Oriente Médio provocaria um verdadeiro banho

O mercado financeiro elevou a estimativa de inflação para este ano pela 10ª semana consecutiva. A projeção faz parte do Boletim Focus, divulgado pelo Banco Central com base em consultas a mais de 100 instituições financeiras. Com esse novo ajuste, os especialistas veem um espaço cada vez menor para o corte na taxa básica de juros. O cenário reflete as incertezas econômicas e a cautela dos investidores em relação aos próximos passos da política monetária no Brasil.

No cenário internacional, ativistas de direitos humanos denunciam que o Irã está acelerando as execuções de prisioneiros políticos e dissidentes. A repressão interna aumentou enquanto a atenção global se volta para os conflitos e tensões no Oriente Médio. De acordo com a Organização das Nações Unidas, cerca de 4 mil cidadãos iranianos foram detidos recentemente sob a justificativa de ameaça à segurança nacional. Organizações alertam que o regime de Teherã se aproveita do foco externo para silenciar opositores com o menor custo político possível.

0: O governo de Santa Catarina anunciou que vai decretar estado de alerta climático em todo o território estadual. A medida preventiva ocorre em meio às previsões da chegada de um forte fenômeno El Niño e da possibilidade de eventos meteorológicos extremos. Com o decreto, o estado e os municípios ficarão em constante prontidão, desburocratizando processos para agilizar ações de resposta a fortes temporais. O objetivo principal é proteger a população e minimizar os danos causados pelas mudanças climáticas.
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0: as mãos da minha avó. A minha avó, que tinha mais de 90 anos, estava sentada num banco da varanda. Ela tinha um aspecto fraco. Ela não se mexia, estava apenas sentada a fixar seu olhar nas mãos. Quando me sentei ao pé dela, nem sequer se mexeu, não teve nenhuma reação. Eu não a queria perturbar, mas ao fim de um certo tempo perguntei-lhe se estava tudo bem. Ela levantou a cabeça e sorriu para mim. Sim, eu estou bem. Não te preocupes, respondeu ela com uma voz forte e clara. Eu não a queria incomodar, mas você estava com o olhar fixado nas suas mãos e eu apenas pretendi saber se estava tudo bem consigo. Já alguma vez viste bem as tuas mãos? Perguntou-me ela. Quer dizer, vê-las como deve ser? Então eu olhei para as minhas mãos e fixei-as. Sem compreender bem o que ela queria dizer, respondi que não, que nunca tinha olhado bem para as minhas mãos. A minha avó sorriu para mim e contou-me o seguinte. Para um pouco e pensa bem como as tuas mãos têm servido desde a tua nascença. As minhas mãos cheias de rugas, secas e fracas foram as ferramentas que eu utilizei para abraçar a vida. Elas permitiram agarrar-me a qualquer coisa para evitar que eu caísse antes que eu aprendesse a andar. Elas levaram a comida à minha boca e vestiram-me. Quando era criança, minha mãe mostrou-me como uni-las para orar. Elas ataram as minhas botas e meus sapatos, tocaram no meu marido e enxugaram as minhas lágrimas quando ele foi para a guerra. Elas já estiveram sujas, cortadas, enrugadas e inchadas. Elas não tiveram jeito nenhum quando tentei segurar o meu primeiro filho. Decoradas com a aliança de casamento, elas mostraram ao mundo que eu amava alguém único e especial. Elas escreveram cartas ao teu avô e tremeram quando ele foi enterrado. Elas seguraram os meus filhos, depois os meus netos. Consolaram os vizinhos e também tremeram de raiva quando havia alguma coisa que eu não compreendia. Elas cobriram meu rosto, pentearam os meus cabelos e lavaram o meu corpo. Elas já estiveram pegajosas, úmidas, secas e com rugas. Hoje, como nada funciona como dantes para mim, elas continuam a amparar-me e eu ainda as uno para orar. Estas mãos contêm a história da minha vida. Mas o mais importante é que serão estas mesmas mãos que um dia Deus segurará para me levar com Ele para o seu paraíso. Com elas, Ele me colocará ao seu lado e lá eu poderei utilizá-las para tocar na face de Cristo. Pensativo, eu olhava para as minhas mãos. Nunca mais as verei da mesma maneira. Mais tarde, Deus estendeu as suas mãos e levou minha avó para Ele. Quando eu me machuco nas mãos, quando elas são sensíveis, quando acarinho os meus filhos ou minha esposa, penso sempre na minha avó. Apesar de sua idade avançada, ainda teve inteligência suficiente para me fazer compreender o valor das minhas mãos. Obrigado, Deus, pelas minhas mãos.
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2: CCP FM informa a hora certa.
3: 3:50.
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1: Elcio Ramalho.
2: A relação entre Cuba e os Estados Unidos voltou a se deteriorar nos últimos dias após uma nova rodada de sanções anunciadas por Washington contra integrantes do governo e órgãos de segurança cubanos. A escalada acontece em meio à circulação de informações, ainda não confirmadas oficialmente, de que a Havana teria adquirido centenas de drones militares e discutido possíveis ataques contra a base americana de Guantánamo. Quem nos traz os detalhes é nossa correspondente em Nova York, Luciana Rosa. Olá, Luciana, bom dia. O que provocou essa nova escalada de tensão entre Cuba e os Estados Unidos?
3: A tensão aumentou depois que o site Axios publicou uma reportagem citando supostos relatórios de inteligência classificados, segundo os quais Cuba teria adquirido mais de 300 drones militares e discutido possíveis ataques contra a base naval americana de Guantánamo, embarcações dos Estados Unidos e até Key West, na Flórida. Até o momento, o governo americano não apresentou publicamente provas dessas acusações, mas o tema rapidamente ganhou repercussão em Washington e alimentou o debate sobre segurança nacional e sobre a política dos Estados Unidos para Cuba. A reação de Havana foi imediata. O presidente cubano Miguel Díaz-Canel afirmou que qualquer ação militar americana provocaria um banho de sangue com consequências imprevisíveis para a estabilidade regional. Em uma publicação nas redes sociais, ele declarou que Cuba não representa uma ameaça. O chanceler cubano Bruno Rodrigues Parrilla acusou os Estados Unidos de tentarem construir um caso fraudulento para justificar uma possível intervenção militar. Segundo ele, Cuba tem direito à autodefesa, como qualquer outro país, de acordo com a Carta da ONU e o direito internacional.
2: E Luciana Rosa, como o anúncio do possível indiciamento de Raul Castro amplia a tensão entre Cuba e os Estados Unidos?
3: A expectativa de um indiciamento do ex-presidente cubano Raul Castro é vista como mais um passo no endurecimento da política americana contra a Havana. Segundo a imprensa dos Estados Unidos, promotores

0: federais devem apresentar acusações relacionadas ao episódio de 1996, em que aviões do grupo Brothers to Rescue foram derrubados perto de Havana, causando a morte de 4 pessoas. O anúncio deve ocorrer na próxima quarta-feira, dia 20, em Miami, durante uma cerimônia em homenagem às vítimas, em uma data simbólica ligada à independência cubana. Caso seja confirmado, o indiciamento representa uma forte escalada diplomática e política entre os dois países. A tensão já vinha aumentando desde a prisão de Nicolás Maduro, aliado histórico de Havana, e da ampliação das sanções americanas contra Cuba, que enfrenta hoje uma grave crise econômica e energética. O governo cubano acusa Washington de usar acusações políticas e medidas econômicas para pressionar a ilha e tentar provocar uma mudança de regime.
1: Agora, o que representam as novas sanções anunciadas nesta segunda-feira pelos Estados Unidos contra Cuba, Luciana?
0: O Departamento de Estado anunciou nesta segunda-feira uma nova rodada de sanções contra 11 integrantes da elite política e militar cubana e 3 órgãos centrais do aparato de segurança do país. Entre as instituições atingidas estão o Ministério do Interior de Cuba, responsável pela segurança interna e pelos serviços de inteligência, a Polícia Nacional Revolucionária, acusada pelos Estados Unidos de reprimir protestos, e a Direção de Inteligência Cubana. As sanções bloqueiam eventuais bens e interesses dessas entidades sob jurisdição americana e ampliam as restrições para empresas e instituições financeiras estrangeiras que mantenham relações com os alvos punidos. O governo Trump também deu prazo de até 5 de junho para que companhias internacionais rompam vínculos com empresas cubanas ligadas ao conglomerado militar Gaesa, sob risco de sanções secundárias. Marco Rubio afirma que os sancionados são responsáveis pela crise econômica cubana, pela repressão interna e pelo uso da ilha em operações de inteligência e segurança. Ele também avisou que novas medidas devem ser anunciadas nos próximos dias e semanas, sinalizando um novo endurecimento da política americana contra Havana.
1: Muito obrigado, Luciana Rosa, que participou do Linha Direta de hoje.
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2: Você sabia que existem diferentes tipos de anemia? A anemia nutricional é o tipo mais comum, sendo que a principal é a anemia feopriva, ou seja, que acontece pela deficiência de ferro. Ela ocorre como resultado de alimentação inadequada, má absorção do nutriente ou perda crônica de sangue em decorrência de hemorragias por via gastrointestinal ou menstruação abundante. Alguns dos sintomas são palidez, cansaço, sonolência, tontura, falta de ar, taquicardia e palpitações. Nas crianças, a doença ainda pode afetar o desenvolvimento, a aprendizagem e aumentar a predisposição a infecções, pelo fato de o sistema imunológico ficar debilitado. Isso você precisava saber. Débora Garcia, Mulheres de Esperança, RTM.
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0: chegou. Aleluia.
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0: CCEP-FM informa a hora certa.
1: 5 horas.
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4: O Arsenal venceu o Burnley por 1-0 no Emirates Stadium e manteve vivo o sonho de conquistar a Premier League. O gol da vitória foi marcado por Kai Havertz em um jogo bastante disputado, que colocou os Gunners na liderança provisória e aumentou a pressão sobre o Manchester City, que agora precisa vencer seu compromisso para seguir na disputa pelo título. Com o resultado, o time de Mikel Arteta ficou muito perto de encerrar um jejum de mais de 2 décadas sem conquistar o campeonato inglês. Agora, toda a torcida arsenalista seca o City contra o Bournemouth, já que um tropeço dos comandados de Guardiola pode deixar o caminho aberto para uma conquista histórica do clube londrino.
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2: José Mourinho está de volta ao Real Madrid após acertar contrato de 2 anos com o clube espanhol, marcando seu retorno ao Santiago Bernabéu 13 anos depois de sua primeira passagem. O treinador português deixa o Benfica antes do fim do vínculo e o clube português receberá cerca de 7 milhões de euros como compensação pela saída antecipada, valor previsto em cláusula contratual. A negociação foi conduzida diretamente entre Florentino Pérez e representantes de Mourinho, que retorna com a missão de reorganizar o ambiente merengue após uma temporada turbulenta. A volta de Mourinho representa uma aposta na experiência e no perfil forte do técnico para recolocar o Real Madrid no topo da Europa. No Benfica, ele deixa um trabalho de recuperação competitiva, mas a oportunidade de reassumir um gigante europeu pesou na decisão. Agora, o português inicia uma nova era no clube espanhol, cercado por expectativa e pressão para repetir o sucesso conquistado entre 2010 e 2013.
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2: Dudu foi condenado pela Justiça de São Paulo a pagar R$50 mil de indenização por danos morais à presidente do Palmeiras, Leila Pereira, por conta da publicação com a frase "Me esquece, VTNC", feita durante a polêmica saída do atacante do clube em 2025. O juiz entendeu que a mensagem ultrapassou os limites da liberdade de expressão e configurou ofensa pessoal contra a dirigente. A defesa do jogador alegou que a sigla significava "Vim trabalhar no Cruzeiro", mas a justificativa não foi aceita. Leila havia pedido inicialmente R$500 mil, mas o valor foi reduzido, e ela pretende doar a indenização para uma instituição de apoio a mulheres vítimas de violência. Já a ação movida por Dudu contra Leila foi rejeitada, com a justiça considerando que as declarações da presidente estavam ligadas apenas ao contexto profissional. O caso encerra mais um capítulo da conturbada ruptura entre ídolo e clube.
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2: Shai Gilgeous-Alexander foi eleito MVP da NBA pelo segundo ano consecutivo e segue consolidando seu nome entre os grandes astros da liga. O armador canadense do Oklahoma City Thunder liderou sua equipe com uma temporada dominante, registrando médias de 31,1 pontos, 6,6 assistências e 4,3 rebotes por jogo, além de conduzir o Thunder à melhor campanha da temporada regular. Com o feito, Shai entrou para um seleto grupo de jogadores que conquistaram o prêmio em anos consecutivos. Além do bicampeonato individual, o astro reforça a hegemonia internacional no prêmio de MVP, mantendo a sequência de jogadores estrangeiros no topo da NBA. Aos 27 anos, Shai também se consolida como principal referência do Thunder na busca por mais um título, aumentando ainda mais seu legado em uma fase histórica para a franquia de Oklahoma City.
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2: A Espanha sofreu uma baixa importante para a Copa do Mundo de 2026 com a lesão de Fermín López, uma das joias do Barcelona. O meia-atacante de 23 anos fraturou o quinto metatarso do pé direito durante a vitória sobre o Betis. Precisará passar por cirurgia e está oficialmente fora do Mundial. O corte representa um duro golpe para a seleção espanhola, que contava com o jovem como uma das promessas para reforçar o elenco na competição. Fermín vinha se destacando pelo Barcelona e ganhou espaço como uma peça importante tanto no clube quanto na seleção. Sua ausência obriga a Espanha a buscar alternativas de última hora para suprir a perda de um jogador que vinha em ascensão e poderia ser um diferencial ofensivo na busca pelo título mundial.
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3: Do caminhão de lixo. Certo dia peguei um táxi para o aeroporto. E estávamos rodando na faixa certa quando de repente um carro preto saltou do estacionamento na nossa frente. O motorista pisou no freio, deslizou e escapou de bater no carro preto por um triz. O motorista do carro preto sacudiu a cabeça e começou a gritar para nós nervosamente. O motorista do táxi apenas sorriu e acenou para o cara fazendo um sinal de positivo. E eu quero dizer que ele fez isso bastante amigavelmente. Assim eu perguntei, por que você fez isto? Este cara quase arruína o seu carro e nos manda para o hospital. Foi quando o motorista do táxi me ensinou o que eu agora chamo de a lei do caminhão de lixo. Ele explicou que muitas pessoas são como caminhões de lixo. Andam por aí carregadas de lixo, cheias de frustrações, cheias de raiva, traumas e desapontamento. À medida que suas pilhas de lixo crescem, elas precisam de um lugar para descarregar e às vezes descarregam sobre a gente. Não tome isso como pessoal. Não é com você, nem para você. Na verdade, não é problema seu. É sempre da pessoa com ela mesma. Apenas sorria, acene, deseje-lhes bem e vá em frente. Não pegue o lixo de tais pessoas e nem o espalhe sobre outras pessoas no trabalho, em casa ou nas ruas. Fique tranquilo. O princípio disso é que pessoas bem-sucedidas não deixam os caminhões de lixo estragarem o seu dia. A vida é muito curta para levantar de manhã com sentimentos ruins, aborrecimentos do trabalho, picuinhas pessoais e outras coisas. Ame as pessoas que te tratam bem. Ore pelas que não fazem. Peça a proteção de Deus para tais pessoas para que elas possam ser pessoas melhores e mais felizes. Não se esqueça. A vida é 10% o que você faz dela e 90% a maneira como você a recebe.

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2: CCP FM informa a hora certa.
3: 6:50.

pois as águas me sobem até a alma. Atolo-me em profundo lamaçal, onde não se pode estar em pé. Entrei em águas profundas e a corrente me arrasta.

Multiplicam-se mais que os cabelos da minha cabeça. Os que me aborrecem sem razão. Poderosos são os que querem destruir-me. Meus inimigos falsos. Não se envergonhem por minha causa. Os que esperam em ti, Senhor Deus dos exércitos.

Os mansos verão isso e se alegrarão. O vosso coração viverá, vós que buscais a Deus. Pois o Senhor ouve os necessitados e não despreza os seus cativos. Louvem-no os céus e a terra, os mares e tudo quanto nele se move. Pois Deus salvará Sião e edificará as cidades de Judá, e ali habitarão e a possuirão a descendência de seus servos, a herdará, e os que amam seu nome ali.

pois as águas me sobem até a alma. Atolo-me em profundo lamaçal, onde não se pode estar em pé. 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

Multiplicam-se mais que os cabelos da minha cabeça. Os que me aborrecem sem razão. Poderosos são os que querem destruir-me. Meus inimigos falsos. Não se envergonhem por minha causa. Os que esperam em ti, Senhor Deus dos exércitos.

Os mansos verão isto e se alegrarão. O vosso coração viverá, vós que buscais a Deus. Pois o Senhor ouve os necessitados e não despreza os seus cativos. Louvem-no os céus e a terra, os mares e tudo quanto neles se move. Pois Deus salvará Sião e edificará as cidades de Judá, e ali habitarão e a possuirão a descendência de seus servos, a herdará, e os que amam seu nome ali.

Eu, porém, sou pobre e necessitado. Apressa-te por mim, ó Deus. Tu és o meu auxílio e o meu libertador.

0: traduz comunicado do Vaticano, que defende a inovação tecnológica com a preservação da capacidade humana de pensar e refletir. Ele aponta que a primeira encíclica do Papa Leão XIV recoloca a dignidade humana no centro do debate sobre inteligência artificial.
1: Flávio Nogueira lembra que a Igreja Católica já se manifestou em outros momentos da história sobre mudanças que afetaram profundamente a sociedade, como durante a Revolução Industrial. Ele reforça que a inteligência artificial deve servir ao ser humano e não o contrário.
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0: A pauta da semana na Câmara inclui projetos que tentam conter a crise na alta dos combustíveis e também que aumentam as penas para vários crimes de natureza sexual previstos no Estatuto da Criança e do Adolescente.
1: A análise das propostas começou no final da tarde no plenário da Câmara. A edição de amanhã vai trazer detalhes sobre as votações.
0: Termina agora o Jornal Câmara dos Deputados com trabalhos técnicos de Everson Urani e apresentação de José.

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4: CCP-FM informa a hora certa.
5: 8 horas.
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7: E aí, galera, beleza? Como é que vocês estão? Meus amigos, hoje é segunda-feira, uma nova semana se inicia e eu posso dizer para vocês que todas as previsões dos últimos dias se confirmaram. Se lembra que eu falei? Olha, a tendência é que o pico do Mandetta, da questão do Flávio, Banco Master, seja aí, sei lá, sexta, ou sábado ser um pouquinho mais fraco, domingo daquele jeito, aí segunda-feira vão requentar no encaminhado com frequência, porque já estava óbvio que isso ia acontecer, que... Olha, eu não sei quem seria o vencedor da semana, mas a Folha também ia pintar o perdedor da semana como Flávio Bolsonaro e mais algumas confusões. Pois bem, aconteceu tudo isso. Vamos falar sobre isso e saíram algumas análises mais sérias ao longo aí nas últimas horas também sobre o possível impacto ou não impacto, né, entre a espuma e o desejo de petistas e da direita permitida. Temos a realidade. E a realidade... ela é favorável ao bolsonarismo, fazer o quê, né? Mais uma semana também que começa com boas notícias. O caso Master, inclusive, começa a voltar pro colo do Lula, possível conselheiro do Paquito, talvez a matéria que mais circulou ao longo do dia de ontem nas redes sociais. Quero falar com vocês, quero relembrar algumas coisas que aconteceram no mês de janeiro, porque o próprio Poder 360, que deu essa informação, relembra algumas coisas que eles já tinham avisado. Aí vamos entrar em algumas análises que aconteceram. Eduardo Bolsonaro ontem deu entrevista ao Paulo Figueiredo. Também tem algumas coisinhas curiosas. Saiu uma matéria também sensacional na Folha de São Paulo que confirma por que as pessoas querem, porque querem enfraquecer Flávio Bolsonaro. E aí tem mais aquelas gritarias de rede social que para muita gente é bobagem, é treta. Mas eu acho que como hoje a política se dá nas redes sociais, temos que analisar esses agentes, como eles se movem. Qual direção, né, eles estão apontando? Enfim, tem muita coisa pra gente comentar. Vamos que... tomara que não passe de 1h10. Já tô até aqui olhando, já me alonguei na introdução. Ontem, logo de manhã cedo, o Poder 360 veio com a informação de que Lula aconselhou Paquito a não vender Master ao BTG. Aí você fica, mas como assim? Como assim ele aconselhou o Paquito? Ele é conselheiro do banco? O que está acontecendo? Quando que isso aqui se deu? Aí o Flávio compartilhou, era 5 da tarde ontem, o próprio presidente da República negociando a venda de um banco. Isso daqui eu acho mais complicado. E fica ainda pior quando você começa a compreender o entorno dessa situação, que o Lula podia ter dito, o contexto do Banco Central na época, das mudanças que iriam ocorrer. Aí o Flávio diz, né, deixa eu marcar umas pessoas caso elas não tenham visto essa bomba. Aí coloca Globo, Globo News, TV Globo, Jornal Globo e Globoplay. Dá aquela cutucadinha básica na turma da Globo. E o que é que o Poder 360 tinha pra falar? Lula aconselhou Paquito a não vender Master ao BTG. Em 4 de dezembro de 2024, Lula recebeu o então dono do Master no Planalto e disse que a operação não deveria ser feita e que logo o Banco Central teria um novo presidente. Mas como assim? Então a mudança de presidente e por conta disso a coisa iria avançar? É isso que o Lula está dando a entender? O Galípolo, o menino de ouro, ia ajudar, ia dar uma mãozinha para o Paquito? Segundo o Poder 360, Lula aconselhou Paquito a não vender o Banco Master por um valor simbólico para o BTG, do Dedé. O conselho foi dado pessoalmente por Lula ao Paquito.

Quito. É a reunião no Palácio do Planalto em 4 de dezembro de 2024. Nessa época, o Master já estava em dificuldades. Os jornalistas Fábio Sarapião e Natália Portinari do portal UOL publicaram para assinante neste domingo mais informações sobre como era esse plano inicial cogitado pelo Paquito, com base em documento obtido pela PF e ainda não compartilhado com o Supremo Tribunal Federal, onde o caso da Operação Compliance Zero é relatado pelo ministro André Mendonça. Ele vai falar rápido sobre essa matéria até do UOL daqui a pouco. Segundo o UOL, o Poder 360 fez um breve resumo, há uma mensagem do Paquito de 10 de abril de 2025 em que ele via uma proposta de como seria a operação de venda ao BTG. Esse plano foi noticiado em parte pelo Drive, que é, algumas notas exclusivas para assinantes do Poder 360. Aí ele coloca ali, parte pelo Drive, newsletter para assinantes do Poder 360, em uma edição de 27 de janeiro de 2026. Não é essa história de vender para o BTG que tinha um plano, talvez o Poder 360 diz, nós já tínhamos avisado. E aí, como você pode ver, ele coloca aqui, esse texto está em azul e aqui também. Quando o texto está em azul, você visita um site, ele te redireciona para outro site. Então, estou deixando aqui o link para você poder conferir. E o Poder 360 realmente afirma.

E aí, galera, beleza? Como é que vocês estão? Meus amigos, acho eu, que dá pra falar que a campanha verdadeiramente começou. Semana passada podemos colocar como marco do fim da pré-campanha. E eu digo isso baseado em algumas questões, como por exemplo, o PT já começou a movimentar toda a máquina jurídica contra Flávio Bolsonaro. Pesquisas muito estranhas já começaram a aparecer, o que nos lembra muito 2022. Além disso, uma movimentação mais intensa da imprensa brasileira e de supostos aliados, pessoas do entorno, aquelas matérias safadinhas para tentar desgastar a campanha de Flávio Bolsonaro, o que não foi a tônica da pré-campanha. Obviamente, a gente vai falar sobre tudo isso e muito mais. Ontem também foi curioso, porque quem aparece com a denúncia de uma pesquisa estranha é o Cláudio Dantas. E ele também apareceu falando outras coisas e as pessoas estavam pontuando que o Dantas parece que está mais bolsonarista do que alguns jornalistas que cresceram com base no bolsonarismo. Aí, falando com base no bolsonarismo, a Globo nos conta que o Zema mudou de postura, aquela capitulação dele, falando que essa história do Flávio é página virada, por pedido do partido, porque, pasmem, o Partido Novo sabe que precisa do voto bolsonarista em determinadas regiões. Aí vamos falar dos aliados, vamos falar... Enfim, tem muita coisa pra gente falar que eu não quero adiantar, porque eu não sei até onde a gente vai conseguir chegar na primeira parte. A segunda, eu realmente acho que vai ficar pra amanhã mais uma vez. Temos algumas atualizaçõezinhas interessantes sobre o Paquito, que foi transferido, até já adianta, ele foi transferido para uma cela comum, não ter mais aqueles privilégios. Parece que a PF, PGR, o Mendonça, não tá botando fé que uma delação vai sair. Enquanto isso, a delação do ex-presidente do BRB segue avançando. Aí tem mais algumas brigas no Supremo, a tentativa do Lula se reaproximar de Dom Pedro III, enfim. Já me alonguei demais nessa introdução e vamos lá. Eu não falei disso daqui porque a gente ia começar o vídeo falando dessa notícia e da seguinte, e esmiuça um pouco mais, né? Aqui essa chamada é boa, só que a próxima é melhor porque traz mais dados. Nos últimos dias, eu pelo menos bati muito na tecla e mostrei para vocês diversas notícias mostrando como é um papo furado essa história que a campanha do Flávio acabou. Até porque grande parte do povo não está acompanhando nenhum cenário político para formar sua opinião por completo, pegar um contexto e tudo mais, para que a disputa ainda é contra o Lula. Então, por mais que a imprensa se esforce, por mais que a direita limpinha se esforce para vender uma ideia que Flávio seria um criminoso, o que é uma balela, o que é maluquice total, a campanha mesmo não chegou no coração das pessoas. E aí a Datafolha, a Folha de São Paulo publica o Datafolha, traz um dado, alguns dados, no plural, e mostra para vocês o quão despolitizado é o povo brasileiro. É o que a gente vem comentando nos últimos dias. Você vê aqui, ó. 6 em cada 10 brasileiros não souberam que Senado rejeitou o indicado de Lula ao Supremo. Enquanto o Supremo Tribunal Federal e os assuntos correlatos são o principal tema de interesse da direita brasileira, onde todo deputado de direita precisa estar comprometido com o impeachment do Supremo. Gente, o Datafolha está apontando que 60% do Brasil sequer soube que o Messias foi rejeitado. Então, se a gente tem um país que, em tese, ele está dividido, meio a meio, metade direita, metade esquerda, gente, 60%. Tem pelo menos aí uma parte de eleitores do Flávio, pessoas que votaram em Bolsonaro em 2022, que não sabem que o Messias foi rejeitado. E a situação é ainda pior, porque dos 40% que souberam, 19% dizem estar bem informados, 18% mais ou menos, e 4% mal informados. Da turma que diz que sabe, só 19% aí realmente sabe, né? Então, assim, a cada 10 brasileiros, 2 dizem saber realmente do caso do Messias, mas é capaz de tudo dar um aperto e essas pessoas não conseguirem explicar por completo essa situação. Vocês entendem o que está acontecendo? Por isso que eu falo, gente, o único caminho que nós temos no Brasil é a politização das pessoas. E por isso que eu também falo que, assim, a força política de Bolsonaro é um negócio descomunal, porque a maior parte das pessoas no Brasil não acompanha a política. Tanto Bolsonaro quanto Lula
eles conseguem movimentar a sociedade brasileira como um todo. Esses outros candidatos não têm a mínima viabilidade. Porque este é o retrato do Brasil. Aí a Folha também publicou outra nota, que esmiuça um pouco mais, traz mais números. E você vê o quão o brasileiro está distante de um cenário ideal, onde ele realmente pode formar uma opinião melhor sobre as coisas. Datafolha, 51% dizem ser muito importante uma mulher no Supremo, 46% religioso, 46% pessoa negra. Eu tenho certeza que se perguntar para vocês o que é que vocês acham importante, vocês vão falar, pô, tem que ter um ministro lá que vai fazer o que é o certo, seguir a Constituição, parar de perseguir pessoas. Talvez vocês, depende da pergunta, né? Ou se fosse resposta livre, só perguntando para vocês, você poderia me explicar o que seria um bom ministro? Era capaz de vocês falarem, pô, eu tenho uma plena convicção que tem que entrar alguém lá que vai entrar para ser inimigo declarado de Gilmar Mendes, Dias Toffoli, Alexandre de Moraes, Zanin, Flávio Dino, e de quebra também bota aí Zanin, Carmen Lúcia, tudo mais. Fala, bicho, tem que ser mais radical do que o Mendonça. E vocês sabem explicar. São critérios que não fazem a mínima importância. Ah, e daí que é mulher? E daí que é homem? E daí que é, sei lá, qualquer coisa? Tanto faz. Não é isso que vai dizer o que faz um bom ou mau ministro supremo. É, tá ali, ó, o item que teve a maior taxa de concordância foi o conhecimento jurídico. Flávio Dino tem bastante conhecimento jurídico. Isso é o suficiente? Toda turma que está ali tem algum conhecimento jurídico. O problema é que esse conhecimento jurídico está indo além do que está na Constituição. É uma hermenêutica que eles tiram da cabeça deles e temos 11 constituições ambulantes. Mas assim, são aquelas perguntas de bate-pronto, sabe? É tipo falar, você acha que um engenheiro que vai construir uma ponte, ele precisa ter conhecimento técnico? Não, não precisa não. Ele tem que ser especialista em jardinagem. É uma pergunta idiota. Óbvio, tem que ter o básico de noções jurídicas. Aí tem que... 6% avaliaram tal ponto como apenas um pouco importante, outros 6% como dado importante. Aí diz que a Constituição exige notável saber jurídico e reputação ilibada para ser ministro do Supremo. Para 51% é muito importante que o indicado ao Supremo tenha lealdade total ao presidente da República, que o indicou, enquanto 25% dizem que tal item não é nada importante. Eu não sei nem como colocar isso em palavras, né? Ainda mais com o governo Lula. 51% acho que tem que ser sempre, assim, fiel a Lula. Maravilhoso. Além disso, 47% vem como muito importante que o nome escolhido para o tribunal tenha afinidade política com deputados federais e senadores. Para quê? Se você olha hoje o parlamento, a maior grande parte do parlamento, 2/3 é esquerda e centrão, juntos. Vocês querem alinhado com esse tipo de gente? Eu acho que não. Ao mesmo tempo, em uma aparente contradição, 64% dizem esperar que os ministros do Supremo sejam independentes de políticos e partidos. O brasileiro não faz ideia do que está respondendo.

0: esperar que os ministros do Supremo sejam independentes de políticos e partidos. O brasileiro não faz ideia do que está respondendo. Grande parte dos brasileiros não fazem ideia do que se passa no país. Por fim, isso aqui acho que vocês vão discordar em grande parte, até porque vocês compreendem que hoje o Supremo está dividido. Não tem como você agradar gregos e troianos, tanto que havia uma disputa para ver qual ala o Bessias iria compor. São 53% aqueles que veem como de muita importância o apoio dos atuais magistrados do Supremo a quem tiver que ocupar a próxima cadeira. É possível isso acontecer, gente? É possível indicar o nome e vai gozar de apoio de ambas as alas? O Supremo dividido, brigando entre si, tentando puxar o peixe em votações assim determinantes para o futuro da nação, como o caso do Master. Isso é o retrato dos brasileiros. É ficar um bando de maluco na internet trabalhando contra a campanha do Flávio. A campanha começou. Dark Horse. Petistas acionam TSE para impedir estreia de filme sobre Bolsonaro até eleições. Vai passar não, vai ser igual a questão da facada do Adélio Bispo. O Brasil Paralelo não pode mostrar. Censura só até o período eleitoral. E talvez esse daqui já seja o primeiro teste para a gente sentir a temperatura de como Cássio e André Mendonça vão seguir, né? Vão ditar o rumo das coisas no TSE. O pé começou. Estamos revendo as mesmas coisas que aconteceram em 2022. Dois parágrafos só para entender. O Prerrogativas, óbvio, que vai estar atuando junto aí ao petismo como todo, até porque os advogados da campanha do PT são ligados ao Prerrogativas. E o deputado federal Rogério Corrêa, ambos, aliás, de Lula, decidiram acionar essa terça o TSE para pedir que o Dark Horse só passe depois das eleições. A ação visa impedir o lançamento do filme até o fim das eleições, sob a alegação de que o filme pode funcionar como peça de propaganda política de enorme impacto, além de configurar propaganda eleitoral dissimulada, financiada por recursos milionários de origem suspeita, com indícios de abuso de poder econômico, uso indevido dos meios de comunicação, caixa 2, doação empresarial em dieta e lavagem de dinheiro. Pronto. A gente vai voltar nisso daqui lá na frente. Essas ações jurídicas do PT. Isso aqui não é aleatório. Não é aleatório. E você vê que é um tipo de ação do PT que já conta com o apoio de Constantino e seus amigos. Aí, pegando o gancho, voltando a falar de pesquisa, ontem o Cláudio Dantas veio com uma denúncia seríssima, que tá ali, ó. Atlas Intel reproduz áudio de Flávio em pesquisa eleitoral. O Dantas coloca aqui a imagem, né? Começar arrastando à direita, estiver avaliando de forma mais positiva, para a esquerda, quando estiver avaliando de forma mais negativa o conteúdo. Para continuar assistindo e avaliando o conteúdo até o final, será necessário continuar segurando o botão. A avaliação será somente submetida ao finalizar o vídeo. Caso queira começar do zero, atualize a página. E tá ali o áudio tocando, né? Aí o Dantas diz: rapaz, eu nunca vi isso na minha vida. O jogo é baixo demais. Antes de trazer até a explicação do Dantas, que ele explica o quão problemática é essa situação, né? E o quanto isso pode pesar na avaliação de uma pesquisa eleitoral, para vocês conhecerem o Andrei Roman. Eu sempre disse que a Atlas Intel é o segundo instituto de pesquisa mais petista do país. Só perdia para a Quest. Aí tá ali o Andrei Roman. Chances de reeleição de Lula disparam com as revelações sobre Flávio. Antes eu colocaria uma probabilidade de 40%. Reviso para 75%. Considerando o impacto em Flávio, desafio para candidatos da terceira via. Né? Aí o Fernando fala: Atlas são pesquisas sérias ou opiniões do CEO? As duas coisas, que deveriam inclusive encontrar-se em plena harmonia uma com a outra. É. Aí o Gloves até comenta: CEO da empresa que mostrou áudio do Flávio na pesquisa de intenções de voto para a presidência. Divulgação amanhã. A pergunta é: para que pesquisa, né? Parece meio tendenciosa. E pelo que consta, o PT está recebendo alguns trackings da Atlas, né? Então talvez o PT tenha contratado a Atlas Intel. Resta saber se tem algum tipo de interferência extra, mas o Dantas vai explicar bem a situação e o quão absurda ela é. Escute só.
1: Você acha que o jogo está baixo? Você não viu ainda a reportagem que eu subi agora no site claudiodantas.com.br. Está na manchete, a Atlas Intel, aquele instituto de pesquisa, soltou uma nova pesquisa para medir o impacto do áudio, né, do Flávio Bolsonaro.

0: Daniel Gorcaro nas intenções de voto. Até aí tudo bem. É isso aí, faz parte, todos os institutos estão fazendo a mesma coisa, inclusive aqueles trackings internos, os partidos estão medindo aí o impacto que esse episódio teve aí nas intenções de voto no Flávio Bolsonaro. Até aí, ok, beleza, tudo certo, até que a Atlas Intel incluiu no questionário da pesquisa o próprio áudio, perguntando, pedindo ali, aí tem o áudio do Flávio Bolsonaro, e aí eles disseram, olha, você pode avaliar entre terrível, aí você mexe o cursor até a esquerda, ou excelente, mexe o cursor até a direita, ou deixa no neutro ali embaixo. Então, olha, é uma excentricidade, nunca vi isso na minha vida, seria como, sei lá, pegar uma pesquisa e colocar no questionário da pesquisa a manchete de que o contador do Lula e do Lulinha foi preso por envolvimento com o PCC, né? Ou sei lá, pega o áudio do Lula defendendo o roubo para tomar uma cervejinha, ou o cara que é o usuário da droga, que é o culpado e não o traficante. Olha só, gente, isso aí é induzir a resposta, tá?
1: Já pensou? Colocar a notícia que Lula aconselhou o Vorcaro a não vender pro BTG, ou o valor dos contratos do Lewandowski, do Guido Mantega, dos aliados de Lula, falar do PT, da Bahia e o Banco Master. Estranho, né, isso do que o Atlas Intel tá fazendo. Estranho, estranho.
0: O André Roman, que é o CEO lá da Atlas Intel, me respondeu no X, eu incluí na matéria, ele disse que é o seguinte, não, isso aí, na verdade, essa pergunta ela é feita depois de todas as demais perguntas, então não influencia no questionário, não é bem assim não, tá? Inclusive já falei com a campanha, o jurídico da campanha vai entrar com uma ação sim para proibir e multar o Atlas Intel por esse tipo de postura, de ação. Nunca vi isso na minha vida, Instituto de Pesquisa não pode influenciar as pesquisas, naturalmente isso vai ser usado pela imprensa amanhã para poder reproduzir o resultado disso diante de um áudio que, claro, não tem o contexto, não tem a fala do Bolsonaro, do Flávio Bolsonaro, explicando que aquele dinheiro era para financiar o filme, que não teve contrapartida, quer dizer, não tem nada, não é possível. Até porque esse tipo de episódio, ele faz parte da guerra política, mas do ponto de vista jurídico ele precisa ser apurado, é preciso verificar se tem algum problema, se não tem problema. Enfim, gente, numa boa, eu nunca vi um nível tão baixo numa campanha, e a gente nem entrou na campanha, a gente está na pré-campanha. Instituto de Pesquisa está merecendo CPI, eu já disse isso lá na campanha de 2022 e retorno aqui, volto a falar isso, né? Aliás, o Andrei podia ter colocado ali no cursor, né? Em vez de terrível, poderia ter colocado assim, imperdoável. Fala sério.
1: As pessoas estão se expondo. Imperdoável. Ficou parecendo uma indiretinha pro senhor Romeu Zema, né? Mas vocês estão vendo o ponto que estamos, né? Aí o Dança falou, não, ainda estamos na pré-campanha. Foi até por isso que eu falei, pra mim acabou a pré-campanha. Pra mim a campanha já começou. A máquina jurídica do PT e a máquina como um todo já entrou em campo. Aí, vamos ver aqui um compilado de coisas, de matérias que saíram. Já tem bem aquela catinga de petista, catinga de gente tentando sabotar a candidatura do Flávio. Aí começa. Mercado acompanha o caso Flávio Bolsonaro e de olho nas próximas pesquisas eleitorais. Atlas tinha parceria, não sei se ainda está, na próxima divulgação, com a Bloomberg, uma das maiores páginas aí do mercado global. Qualquer nova denúncia envolvendo o parlamentar mexe com o humor dos investidores. Os investidores estão aí, gente. O investidor só quer saber como é que tá a Selic no Brasil. Se tiver alta, investe em renda fixa e fica feliz da vida. Ninguém liga. A Ana diz, 2018 não ensinou absolutamente nada para essa gente. Olha, ela tá certa nesse ponto, né? Porque o que decide no final do dia é o voto do povo. Mas eles tentam fazer isso daqui porque requenta. É notícia que sai, que é utilizada. Aí fica assim, meu Deus, o que é que tá acontecendo? O mercado está acompanhando o que teve com o Flávio? Vocês estão vendo que a imprensa está tentando extrair ao máximo a questão do áudio, porque não tem mais nada, não surgiu nada novo. O assunto já, assim, já não é mais a pauta central das discussões. Novo Datafolha inclui Michele Bolsonaro em pesquisa sobre eleição presidencial. Deve ser coincidência também, né? Aí um perfil chamado Vamos Direita comenta: essa manchete só existe pela falta de apoio à campanha do Flávio por Michele nunca ter comunicado que não disputará as eleições presidenciais. Se ela tivesse realmente assim, engajada na campanha do Flávio, dificilmente estaríamos vendo algo assim. Tendo a concordar 100%. Ainda mais quando a CNN nos informa que crise com Flávio acentua a tensão com Michele e filhos de Bolsonaro. Diz que essa crise acentuou a tensão, do áudio, né? Acentuou a tensão entre os filhos e a Michele, e o principal motivo é a suspeita entre aliados dos filhos de Bolsonaro de que o vazamento tenha partido de dentro do próprio bolsonarismo, mais especificamente, de setores que defendem Michele Bolsonaro como candidata à presidência no lugar de Flávio. O que é uma tese que é difícil de você rebater. E quando você reflete, a gente comentou muito ao longo dos últimos dias, não faz sentido para o PT fazer isso agora. Para que o PT iria tentar emplacar um candidato da direita que conta com amplo apoio da Farinha Lima? O PT quer o apoio da Farinha Lima. O PT quer o apoio também da imprensa, né, golpista, como eles chamavam antigamente. Mas Cidadão, Folha, Globo, que não há um fio de cabelo. E jogar o Lula aos leões, e enfim, né? Se tivesse uma terceira via, com certeza jogaria o Lula aos leões e apoiaria a terceira via. Não faz sentido esse vazamento ter vindo do Lula. Aí saiu outra, Valor Econômico. É o jornal do Grupo Globo focado na Faria Lima. Flávio Bolsonaro tem reeleição ao Senado como plano B, dizem aliados. Quais aliados que falaram isso, gente? Quem que disse isso, rapaz? Quem que disse isso que é plano B? É mole uma coisa dessa? Agora, Flávio não vai, não é pra valer. Teve algum momento, algum indício de que Flávio pode desistir? Alô, Flávio, até hoje estão querendo sua vaga, hein? Pesquisa direcionada, áudio vazado, aliados. Eu acho que não precisa ir tão longe para saber e entender o que tá rolando. Aí, Renato compartilha ali, né? Aqui é o Estadão. Flávio Bolsonaro reafirma que não desistirá de candidatura à presidência. Aí Renato fala: a pergunta interessante não é se Flávio desiste. Ele já respondeu. Desde o primeiro dia. A pergunta interessante é quem tá pagando para essa pergunta continuar sendo feita e repetida e repetida e repetida e repetida. Sabe, não faz nem sentido continuar perguntando. Mas tem que perguntar. Para gerar esse cenário, meu Deus. Estão perguntando se o Flávio vai desistir. É porque existe a possibilidade. O Valor Econômico, fazer a tabelinha. Você vê que as maldades já começaram. Isso que eu tô falando, né? Acho que a gente já começou. A campanha realmente já começou. Você compraria um carro usado de Flávio Bolsonaro? Eis o dilema que ronda a direita. Oi? As mentiras do filho de Jair Bolsonaro comprometem um projeto presidencial do bolsonarismo. Mais ainda, esperanças pro 01. Estão forçando a mão. Aí o Vilimigo diz: eu comparia tranquilamente. Agora devolvo a pergunta a quem tem nojinho do Flávio. Você comparia um carro usado do Lula? Essa é a pergunta que deveria ser feita, né? A galera tá forçando a mão. Aí, ó, Mira Leitão também. Como os áudios de Flávio Bolsonaro avorcaram, podem mexer na corrida eleitoral. É. A Renato fala: o que mexe na corrida eleitoral, Miriam? Áudio do Flávio com o Paquito ou Lula recebendo o Paquito no Planalto em dezembro de 2024 para aconselhar contra a venda ao BTG, avisando que o BC logo teria um novo presidente? Curioso, né? E a pergunta que ninguém faz: qual era o interesse do governo na não venda e não vender para o BTG? Precatórios federais? Contraparte amiga para a engenharia fiscal? Banco médio, politicamente útil para 2026? Esse problema é o áudio do Flávio? Esse aqui não é jornalista. Me perdoa. É o ex-ministro da Dilma. Thomas Trauma. Candidatura de Flávio depende da delação de Vorcaro. É. É isso aí mesmo. Já estão tentando transformar em crime. Não tem crime nenhum. Mas na cabeça do ex-ministro da Dilma, não é um crime. Esse é o jornalista que escreveu isso. Ex-ministro da Dilma. Ex-porta-voz da Dilma, ex-assessor do Palocci. Tô mais trauma. Esse tipo de vagabundagem não estava tão presente na imprensa nos últimos meses. Acho que dá pra falar que a campanha começou, né? A tropa do Lula entrou em campo. E falando da Globo, né? Que a gente tá ali, a Mira Leitão e Tomás Trauma. O Poder 60 entrevistou um biógrafo da Globo. E aí na entrevista ele fala várias coisas, dentre elas que a Globo teria tentado enquadrar Bolsonaro em 2018. Para o escritor e jornalista Ernesto Rodrigues, a TV Globo levou um baile do então candidato à presidência. E a Yara comenta, né? Bonorinho deu olé nos apresentadores. O Bono e a Renata levaram um baile do Bolsonaro. E eu faço questão de dizer, e eu disse, no, aqui é aspas, né? O Bono e a Renata levaram um baile, e eu faço questão de dizer. E eu disse no livro que não tenho a menor dúvida de que eles queriam pegar o Bolsonaro. Acho que eles tentaram enquadrá-lo, só que o Bolsonaro não tinha nada a perder, declarou Ernesto Rodrigues. E a Globo já tá no pé do Flávio. A Veja. Valor Econômico é do Grupo Globo. Por outro lado, a CNN dá voz aqui ao nosso querido Jair Messias Bolsonaro. É até surpreso, sabe, de ser uma notícia assim. Bolsonaro minimiza vazamento de mensagens e pede união em torno de Flávio. Eu fico até triste de pensar que Bolsonaro está precisando pedir união. Depois de tudo que Bolsonaro fez, tudo que Bolsonaro enfrentou, Bolsonaro ainda enxerga essa direita que muitas vezes só faz atrapalhar. É, ele vê que a galera não quer nem apoiar o Flávio. A galera tá de, não sei, de nojinho, de birrinha, de safadeza no final do dia. Aí tá aí. O Jair tá precisando pedir. Ô, gente, vamos ser minimamente, não sei, inteligentes e derrotar o Lula. Não sendo inteligente, ser sensato, né? Não ser um estúpido. Bolsonaro minimizou o vazamento porque não tem nada na conversa no final do dia. Em conversa com familiares relatado à CNN, o dirigente de direita, que com prisão domiciliar, defendeu que neste momento o partido se une em torno do Flávio. O pedido foi para que o recado fosse dado à cúpula nacional do PL. Segundo relatos feitos à CNN, Bolsonaro ressaltou que confia em Flávio e avaliou que o episódio deve perder força ao longo das próximas semanas. Já perdeu força, já não é mais o assunto central. O dirigente de direita ainda destacou que o filho mais velho não deve se abater e deve ir para o enfrentamento público. Pois é. E é o que vai rolar. E vai para cima junto aí com o povo. Quem realmente está dando sustentação à candidatura do Flávio. Para vocês verem, gente, assim, esse assunto, pegando o que a gente comentou no início do vídeo, as pessoas sequer sabem que o Messias, uma coisa histórica, que tinha 134 anos, ou fez 132 anos, desde a última vez que isso aconteceu. Um evento histórico no Brasil. O povo não sabe, mesmo as pessoas de direita no Brasil não sabiam do Messias. E das pessoas que sabiam, só 19% estavam seguras que realmente sabiam. Então imagine, nem a direita, que tem como pauta central o Supremo, sabia do Messias. E o Metrópolis noticia aqui mais um pouco desse retrato do Brasil para mostrar que é um falso escândalo. Como a separação de Virgínia e Vini Júnior afetou Flávio Bolsonaro nas redes? Monitoramentos indicam que debate sobre áudio do senador perdeu força nas redes após o anúncio da separação de Virgínia e Vini Júnior. O povo brasileiro está mais preocupado com o relacionamento amoroso da Virgínia e do Vini Júnior. Esse é o Brasil. Esse é o Brasil. Aí, se coloca no lugar também daquela turma que diz, ah, está divina de direita, é momento de união, briguem no privado, é por isso que a esquerda vence. Eu acho que alguém ao redor do Brasil faz a mínima ideia das brigas que acontecem na direita. Outro ponto observado pela pré-campanha de Lula e também por interlocutores do Flávio é que, apesar do desgaste, ele conseguiu manter sua base de apoio relativamente estável nas redes sociais. Porque quem apoia o Flávio são as tias do Zap, os tios do churrasco, as primas, os primos do Zap. Não são os influenciadores da direita, os jornalistas da direita. Não, não são. O grosso da defesa, mas 99% são as pessoas comuns. Os levantamentos indicam, no entanto, uma perda de força na chamada zona cinzenta. O eleitorado ainda

0: Os levantamentos indicam, no entanto, uma perda de força na chamada zona cinzenta. O eleitorado ainda disputa entre o Flávio e o Lula. Gertsuk diz, né? Quem diria que o bolsonarismo ficaria estável nas redes, mesmo diante do desgaste, não? Como dizem os vermelhos, o bolsonarismo é muito resistente. Aí o Ratão do Banhado diz: o que a direita fez com o Flávio até hoje, desde o dia 13? Eles não fizeram nenhum 1% contra o Lula, depois que descobrimos que ele intermediou o negócio do Master. Detalhe: o do Lula, que diz, é o Ratão do Banhado, né? É um negócio complicadíssimo. Ele fala até que é crime. Não sei. O do Flávio, não. Será que esses caras querem vitória do Lula? E é isso que fala, né? Áudio do Flávio. Meu Deus, absurdo, todo mundo se joga no chão. Reunião de Lula convocaram, sem encostar na agenda. Ah, tá de boa, ninguém fala nada, a imprensa também não liga muito, né? O falso escândalo só gerou a repercussão que gerou por conta de Revista Oeste, Constantino, 4x4, e a turma da direita permitida, Partido Novo, Romeu Zema. É um falso escândalo. O sócio-otário coloca aqui em outros termos: a galera que não milita pelo Flávio quer calar a militância bolsonarista. Dizer o que vocês podem ou não podem falar. A galera que não gera conteúdo a favor do Flávio quer calar a militância bolsonarista também. A galera que sabotou o Bolsonaro nas últimas eleições também quer calar a militância bolsonarista. A galera que debocha da situação de Bolsonaro e que deseja o pior para ele também quer calar a militância bolsonarista. A galera que quer os votos da militância bolsonarista está usando de chantagem para definir apoio e querem a censura da militância em troca. Nós vamos vencer contra tudo e contra todos. Quero mostrar para vocês dois vídeos. Não vou tecer muitos comentários. E eu vou deixar que o Cláudio Dantas comente. Bolsonarista Cláudio Dantas. Primeiro vídeo. Só vou ler ali a legenda do verde e amarelo. Um corte, três pérolas dos analistas. Comparou um áudio do Flávio ao laptop do Hunter Biden. Lembra da história do filho do Biden? Lei Rouanet não é nem é tão ruim assim, né? Entrevista do Eduardo Bolsonaro ao Paulo Figueiredo foi igual Lula na EBC. Nessas três pérolas nesse áudio.
1: Mas me lembro bem, lá em 2020, na eleição entre Donald Trump e Joe Biden, né, que o Trump perdeu, quando surgiu a história do laptop do Hunter Biden, né, as falcatruas do filho do Joe Biden. Não sei se vocês lembram disso, mas o Felipe Neto, essa figura adorável, foi às redes sociais criticar jornalistas que estavam ali querendo apurar aquele caso, né, e dizendo: Meu Deus, gente, pelo amor de Deus, isso não nos ajuda em nada, isso só nos atrapalha, deixe isso para lá. Não tem como. Assim, nós aqui somos equilibrados, nós queremos fazer uma apuração profunda e equilibrada. É importante dizer também que ninguém vai esquecer. Depois eu falo sobre isso, mas ninguém vai esquecer as ligações de Alexandre de Moraes, de Dias Toffoli, de Gilmar Mendes, de Guido Mantega, de Lula, de Lewandowski, de toda essa turma com o Daniel Vaccaro. Mas consta, fazemos jornalismo. E jornalismo é feito com apuração, a partir de perguntas.
2: É isso, Lacombe. Inclusive, como eu coloquei publicamente, né, que depois desse áudio que eu cheguei, minha primeira reação foi escrever: eu espero que não seja verdade. Se for verdade, acabou, porque para mim era uma bomba, pela forma que ele estaria falando com o Daniel Vaccaro, numa época que muitos já sabiam dos problemas, inclusive ele, né? Porque ele fala no áudio, né? Sei da situação dificílima que você está enfrentando. Um ano antes disso, o seu próprio pai, Jair Bolsonaro, já tinha publicado lá uma matéria sobre escândalo na Caixa Econômica, esquema e tudo, e estava lá envolvido o Banco Master do Daniel Vaccaro. Então não dá para alegar que era um cara qualquer, fundo privado. Pô, ele fala da Lei Rouanet como se a Lei Rouanet fosse pior. Não necessariamente, né? Não necessariamente. Nem tudo que está dentro da Lei Rouanet é imoral e, sem dúvida, não é ilegal. Então, aqui, Lacombe, infelizmente, eu acho que o primeiro ponto que eu queria tocar, eu vou me estender um pouquinho só, porque a primeira fala sobre esse assunto. O primeiro ponto é esse que você já trouxe, né? As pessoas confundem os papéis. O jornalismo, ele não é militante. Ele não é assessoria de imprensa para fingir que entrevista as pessoas levantando bola como faria a EBC com o Lula. Né? Não é para esse papel que a gente se presta. Inclusive, quando eu entrevistei num outro programa o Romeu Zema, fui eu que extraí a declaração que tanta gente do bolsonarismo usou contra ele. E, aliás, uma declaração muito ruim, que o governador elogiou o Armínio Fraga. Eu falei: quem o senhor tem ou teria como posto Ipiranga na economia? Uma pergunta objetiva, eu quero saber. Né? E ele falou: não, tem vários economistas bons, o Armínio, o Henrique Meirelles, meu Deus. Né? Então.
0: Não vou comentar nada. Outro recorte. Vou ler ali a legenda. A ex-juíza Ludmila Lins Grilo, que se dizia amiga de Eduardo Bolsonaro e hoje é sócia de Paulo Figueiredo, chama Eduardo de mentiroso, diz que a situação.

0: situação de Flávio Bolsonaro. Muito difícil. A ex-juíza não criticou o milhão que o Zema recebeu. Que diabos de aliados são esses? Só vou dar play, não vou falar nada.
1: Pô, eu não posso mostrar o contrato, mas acreditem em mim, é tudo verdade. O que, assim, é uma situação complicada para uma pessoa que pretende disputar a presidência da República. Se aquela mentira inicial do Flávio já era ruim o bastante, o que veio depois foi ainda pior para ele. Horas depois do Flávio admitir que de fato negociou com o Vorcaro, porque não tinha mais como ele negar isso, duas notas oficiais foram publicadas contradizendo formalmente, assim, frontalmente.
0: Aí agora eu vou dar play no Cláudio Dantas. Não serei eu que falarei nada. Ouviram aí, né? Os inteligentinhos da direita. Agora dá play no Dantas. Valeu, Clark, né? Concordo 100% com o Cláudio Dantas. O que é que o Cláudio Dantas disse?
2: E qual é o objetivo do Intercept hoje? Construir uma narrativa com o apoio da mídia para fazer o quê? Colocar o Flávio Bolsonaro no alvo da Polícia Federal. Para fazer o quê? Um fishing expedition. A gente já sabe o que vai acontecer. A PF daqui a pouco está batendo a porta do Flávio de manhã, está pegando celulares e tal, está abrindo celulares, está vendo as conversas, está vazando para desgastar o candidato, para destruir a candidatura da direita e qualquer chance de derrota do Lula. Esse é o cenário. Quem não quer enxergar esse cenário, os pseudos moralistas aí, né? Uma gente que se coloca acima, inclusive, de todos os demais, tem gente aí que tá batendo no peito e fala assim, não, porque isso é um absurdo, não sei o que é um absurdo. A matéria que saiu do Intercept no sábado, eu acho, é falando de um fundo que comprou uma casa. Aí tu vai ver, o fundo não é o fundo do filme. Não tem nenhum tipo de correlação, não tem nenhum sócio do fundo que esteja no fundo tal do Mercury, né? Também não tem nenhuma relação desse fundo que comprou a casa lá, que parece que é do Porciúnculo, não tem nenhuma relação disso com a relação com o fundo que investiu no filme. Não tem nada que conecte isso ao Eduardo Bolsonaro. Então, assim, eu sou um cara que eu não brigo com os fatos. Se amanhã surgir uma evidência de corrupção envolvendo o Flávio Bolsonaro, ela será exposta aqui. E ele será criticado. Contra ele e contra qualquer um.
0: Cláudio Dantas está mais preocupado em desmentir as fake news. Ele até erra, porque o Mercury não é um fundo, é um trust. A gente falou sobre isso, mas ainda assim o Dantas está correto quando ele fala que não tem nenhuma relação. O Cláudio Dantas, ele está mais preocupado em defender a verdade, em chamar os limpinhos à razão, a necessidade que nós temos nesse momento de eleger o Flávio Bolsonaro e de destacar, sabe, a loucura que essa turma está fazendo em ajudar o Lula e falando, olha, o Intercept está tentando colocar o Flávio no encalço da polícia. Aí lembra que a gente começou o vídeo falando do PT, o Prerrogativas, já acionando pro filme não ia ao ar? Olha só isso daqui. Hindenburg pede ao Supremo apreensão de passaporte de Flávio Bolsonaro. Vocês já viram esse filme, hein? Terminou com Eduardo Bolsonaro exilado e no inquérito de coação internacional. Só que não parou por aqui a atuação do Lindenberg. Lindenberg pede inclusão de Flávio e Jair Bolsonaro em inquérito que mira ação de Eduardo Bolsonaro nos Estados Unidos. Lindenberg quer investigação sobre ação de senador, né, do Flávio, em possível financiamento ao irmão. Segundo Lindenberg, recursos teriam sido obtidos com a justificativa de financiamento a filme sobre o pai. Então me parece que a direita, Constantino, Ana Paula Henrique, o Lacombe, o Briguet, a doutora, toda essa turminha, parece que eles realmente estão interessados em colocar o Flávio no colo da PF. Porque o que eles estão fazendo cai como uma luva na narrativa petista. E aí, gente, aí eu quero trazer duas coisas que são incômodas para mostrar a hipocrisia dessa gente. Vocês lembram do showzinho do Chiquini, do Jeffrey Chiquini, para cima de Paulo Figueiredo, quando Paulo Figueiredo comentou uma possibilidade da situação do Felipe Martins? falando que o Paulo Figueiredo não podia falar aquilo, porque aquilo ali iria atrapalhar.

espalhar o caso do Felipe. E as acusações do Figueiredo, que foram absurdas, ganharam amplo apoio da Ana Paula Henkel no Twitter. Ana Paula chegou a dar a entender que Paulo Figueiredo estaria sabotando o Felipe Martins. A gente colocou isso lá na época. Deixa eu ver se eu peguei algum tweet dessa turma. Foi setembro de 2025, eu acho, né? Se eu não tô enganado. Não foi. Eu sei que foi o que eu falei do Chiquinho. Foi setembro ou outubro. Deixa eu ver se eu acho aqui no Atlas. Deixa eu ver se tem a cara do Chiquinho. Não tá aqui. Deixa eu ver. Foi agosto, então. Setembro não foi. Deixa eu ver. Vai tá a cara feia do Chiquinho. Não, também então foi outubro. Nossa, tô aqui atrapalhando nas datas. Deixa eu ver aqui, se vai ter alguma coisa. É isso aqui mesmo, pronto. Ó, vamos ver se tem alguma coisa. É, começo da safadeza. Ah, até o Flávio Gordo, na época, rebateu. Paulo Figueiredo estava dizendo que o caso já era suficientemente grave, mesmo se não surgissem provas adicionais de fraude. Por que você pegou esse recorte descontextualizado e distorceu a fala, Chiquini? Então, toda essa turma que agora está levantando a bandeira do jornalismo independente, trucidou Paulo Figueiredo por um corte fora de contexto feito pela turma do Nicolas, que foi o Espaço Liberdade. Fica até parecendo que o que deseja é socorrer Guilherme Amado, Fábio Schall, Gonê e Alexandre de Moraes. A gente pode usar desse mesmo expediente com essa turma? Se um áudio descontextualizado do Paulo Figueiredo, que eu não tenho dúvidas. Eu não tenho dúvidas, não só pelo que eu vi em termos públicos, mas porque eu também vi em termos privados. Eu vi a boca do próprio Eduardo, que foi o próprio Paulo Figueiredo que fez questão de tentar ajudar nessa questão do Felipe Martins. E eu não vou deixar nenhum tipo de birra que eu tenho me cegar para quem trabalha para ajudar as pessoas. Eu não sou idiota a esse ponto. Então a gente pode usar esse mesmo expediente acima do Constantino, acima de toda essa gente, pelo que eles estão fazendo com Flávio Bolsonaro. Aí tá aqui, ó. Ana Paula Henkel, ó. Para aqueles que estão tentando atrapalhar as gravíssimas investigações sobre o caso do Felipe Martins aqui nos Estados Unidos e agem para proteger algum de seus algozes, seus dirigentes e nomes estão por toda parte, oficialmente para alguns, no bastidores para outros, né? Aí vem, o tempo mostrará esses nomes, e acreditem, o choque será inevitável. Há envolvidos na entrega da cabeça de Felipe Martins que ninguém imagina. Eles deram a entender que eram pessoas da direita. Você vê aqui, ó. Também achei muito estranho esse pensamento do Paulo Figueiredo. Me pareceu um ducho de água fria, mas subitamente me lembrei da Ana Paula Henkel, dizendo que ainda iríamos ficar surpresos quando aparecerem nomes da direita que estariam dificultando essa investigação. Então dá para usar o mesmo expediente deles para julgá-los agora? Quando a gente também fala dessa, meu Deus, a necessidade de falar as verdades duras, não pode varrer para debaixo do tapete como foi o computador do Hunter Biden. Todos esses vagabundos da direita abafaram a fake news de Deltan Dallagnol, que trabalhou contra a anistia, a fake news do acordão. Todos eles varreram para debaixo do tapete. E pasmem, sabe quem apareceu para desmentir até o Deltan na época? Será que eu não posso falar o nome, não? Tem que botar na tela. Quem foi que apareceu para desmentir o Deltan Dallagnol? Para vocês verem como as coisas no Brasil se repetem e a direita é formada por um bando de maluco. Um bando de maluco. Cadê, rapaz? Tá aqui o acordão? É, tá aqui mesmo, tá aqui mesmo. Pronto. Calma. É maravilhoso. Deixa eu ver até onde vai aqui. Pronto, mas vamos pra cá, ó. Vamos botar aqui. Deixa eu só ver se aparece. Tá nesse capítulo aqui quem aparece pra desmentir. Acho que tá. Tá, só falta uma postagem aqui. Não é possível que. Não, não é possível que. Ah, tá aqui. Pronto, aparece. Vai desmentir. Pronto, pera aí. É melongo. Deltan Dallagnol inventa que Bolsonaro ia fazer um acordão para livrar o próprio rabo, porque essa a narrativa que começou a rodar, e que
a anistia avançando na CCJ era para impedir o impeachment de Alexandre de Moraes. Aí as pessoas começaram a sabotar a anistia. Não, se a anistia avançar essa semana, é acordão. Quem apareceu indignada. Que absurdo. Carla Secato. Um azé ninguém. Que ganhou seguidor na internet. Por ter participado. Tido o privilégio de participar da campanha de Bolsonaro em 2022. Ela viu o vídeo do Deltan. A fake news do Deltan jogou pra cima. Aí tá ali, né? Que mentirosa. É só assistir a entrevista completa, vai entender. Bolsonaro disse que o impeachment não é bom, que seria humilhante para o judiciário. Mas analfabetos funcionais entendem que Bolsonaro disse ser contra o impeachment de Moraes. Começaram as narrativas. Aí partido novo. Aí, aqui ó. Vejo o Deltan endossando uma informação sobre isso, ó. Dallagnol. Segundo a apuração de Cláudio Dantas, estaria em curso um movimento para trocar o impeachment de Alexandre de Moraes pela anistia a Bolsonaro e aos presos políticos do Rio de Janeiro. E com base na fake news, Deltan, que essa turma começou. Aí que eu mostrava que a Secato só ganhou seguidor exatamente no período eleitoral. Era um azé ninguém. Aí botava aqui, ó, fatos concretos. Bolsonaro não proibiu o cartaz, falando da manifestação que ia ter do 7 de setembro. Bolsonaro defendeu impeachment. Não tem acordão sobre inquéritos. Bolsonaro pediu para não incluírem ele na anistia do 8 de janeiro. Bolsonaro entrou em campo para ajudar na aprovação da anistia. Carla Secato foi paga para participar da campanha, perguntando em 2022. Ganhou 42% de seguidores em 2022. Meu computador iniciou, mas enfim... Quem está lutando pelo Brasil? Carla Secato ou Jair? Aí vinha a mulher do Alan Frutuoso, usar o material Superman, Cordão Vox, Adriles, também falar que Bolsonaro, né? Tava fazendo um acordão. Toda essa turma junto. Alan Frutuoso que tava tocando terror em 2022. Aí aparece um pastor. Quem é esse pastor? Já falo dele. Também falando do acordão, usando o vídeo de quem? Marcel Van Hatten, do Partido Novo. É um padrão, né? O Partido Novo joga contra. Aí tava ali, ó. Eu tenho aqui insistido sobre o acordão nos últimos dias. Os deputados do governo estão denunciando isso nos corredores da Câmara e no Senado. A mesma negociata maligna está acontecendo, usando os presos políticos como moeda de troca, pois sabem que Alexandre continuará lá. Covardes! Os deputados da oposição começaram após 2 dias de denunciarem um acordo. Eles sabem que para que o povo seja anistiado, Alexandre continuará no Supremo. Repito, não há negociação com o ditador. Que negociação, cara? Nunca teve negociação nenhuma. A direita não tinha votos para nada. Estão tentando fazer um acordão neste momento. Estão tentando abafar o pedido de impeachment. Quem é o Ricardo Martins? Amigo do Oswaldo Eustáquio. Também colocou fogo no pai no final de 2022. Aqui também, ó, com o Sererê. Oswaldo Eustáquio também estava no acordão. Pronto, deixa eu ver. Segunda facada. Existe um movimento intencional e planejado do MDB Alexandre de Moraes para usar influenciadores para desacreditar o impeachment Alexandre de Moraes. Ah, pronto. Já estava também Oswaldo Eustáquio. Aí o desgraçado do Deltan, ele inventou a fake news. Aí, como ele começou a ser denunciado... Eu estava denunciando, a Chazap também. Aí ele chamou a Carol de Tony e o Rodrigo Valadares para perguntar, vem cá, a fake news que eu inventei é verdade ou mentira? Aí eu falei, cara, isso é fuxico. Aí para tu ver as imagens que o Deltan publicava, ó. Um Bolsonaro mais 1.500 patriotas por um Moraes. O vídeo do Deltan falando do acordão primeiro tinha mais de 2 milhões de visualizações. Aí, quem é que aparecia... Pra desmentir Deltan Dallagnol. Ops. Aqui tá o Carlos até falando, a gente falando da anistia, o acordão. Aí o Carlos falando, às vezes chego a pensar que a retirada do Twitter do ar é algo que obviamente atinge Elon Musk, mas tem como principal objetivo enfraquecer Bolsonaro, né, onde ele é forte. Então bombar via outras redes mais vazias, uma direita permitida e com enfraquecimento proposital de tudo que foi conquistado. Toda a bênção alinhada com o Deus, tudo com a bênção alinhada com o Deus da democracia. Método e sentido no que disse tem e muito. E aí quem que aparece para desmentir a fake news do acordão? O Cláudio Dantas. O Cláudio Dantas, o mesmo Cláudio Dantas que tá aí agora puxando a orelha da turma do Constantino, do Dimila, Ana Paula, Lacombe. Consegue entender a hipocrisia dessa gente? Cadê o jornalismo sério aqui nessa época? Cadê o jornalismo sério?
Ou cadê o jornalismo que criminaliza o Paulo Figueiredo por estar ajudando o Moraes para falar que agora eles estão ajudando o Lula? Você entende a hipocrisia dessa gente? Você entende a podridão dessa turma da direita? A história está aí, a história não vai ser esquecida.

entende a podridão dessa turma da direita? A história tá aí, a história não vai ser esquecida. 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Mas vamos voltar aqui pro vídeo. Salve Cláudio Dantas. Salve Cláudio Dantas. A gente comenta isso aqui, né? O que é que mudou de 2017 pra cá? 11 de agosto de 2017. A diferença entre o projeto de mudança do Partido Novo e o personalismo salvacionista de Bolsonaro. Mas alguns levantaram a questão legítima. Essa dificuldade que apontei vale apenas para Bolsonaro e o Partido Novo, que, como muitos sabem, eu apoiei desde o começo. Não seria também um caso de um partido pequeno, sem base, que não teria condições de governar sem acordos ou parcerias? Esse texto é uma resposta a essa pergunta. De cara, a resposta é sim. O Novo também teria a mesma dificuldade, assim como qualquer outro partido pequeno. Foi o caso de Collor, lembram? Na verdade, pode até se argumentar que não se governa sem um PMDB nesse nosso querido e vasto Brasil. Ao menos não por enquanto. É o centrão fisiológico que está sempre no poder e que todos precisam, de certa forma, engolir. Entende como essa gente é podre? Você só será vítima de emburrecimento. Houve pessoas que claramente mudam de opinião para tentar favorecer os seus políticos de estimação. Aí a senhora Ludmilla, que adora julgar os outros por coisas que os outros não falaram, né? Eu acho que eu tenho um lugar de fala para falar isso, né? Sou alvo dessa gente constantemente. Aí ela tava reclamando. Em minha live, eu fiz análise fria do Dark Horse. Fria. Ela não deu opinião nenhuma. Fria. Calculi. Técnica. 100% técnica. Entretanto, emocionados, precipitados, idólatras, sem a menor intenção de ouvir ou entender o que foi dito, já correram para dizer que eu disse o que nunca disse, colocando palavras em minha boca, fazem de seus delírios uma verdade fundamental. Ué, vocês não dizem que eu sou amigo do Gilmar Mendes, que eu defendo Gilmar Mendes, que eu não falo de Alexandre de Moraes? Vocês dizem que eu não falo de Alexandre de Moraes. Vocês me acusaram, o Mão Mole, o seu amigo, o Flávio Mox, me acusou de nunca ter defendido o Felipe Martins. Aí na época eu fiz um dossiê mostrando nos Atlas, mês a mês, todo o Atlas, um capítulo dedicado pro Felipe Martins, até mesmo a matéria do Flávio Morgenstern na Revista Oeste, eu trouxe em vídeo e estava no Atlas. Mas eu não defendo o Felipe Martins. Doutora, a senhora está sentindo um gostinho do veneno da sua própria boca. Se é que isso realmente aconteceu, né? Se é que a sua análise foi realmente técnica. 100% técnica. Essa direita é muito hipócrita, viu? E aí o Gil Diniz pede assim, um aviso para ela, né? Se ela for uma pessoa brava. Falando, doutora, se puder avisar o seu esposo, estou entrando com um processo contra ele. Sei que demora, sei que as cartas rogatórias são amorosas, mas não poderia deixar de entrar, né, com o processo contra ele. Não sei se vai lembrar, ele disse que conhecia a minha mãe e que ela era uma prostituta, ofendeu gratuitamente minha esposa e filhos. E aí ele falou assim, vocês aí, né, ele sabe se defender, advogado, doutorado, então, caso queiram ajudar no processo, é rápido, posso defender, né, se tiver feito algo errado. Meus advogados pediram para perguntar em qual endereço podemos enviar os documentos de praxe. Espero que eles respondam aí, né? Para facilitar esse processo. Mostrar que não estão se escondendo. Isso aqui eu vou deixar. Volto para aqui. Ontem o Ramagem comentou aí sobre essa galera. Ramagem comentou sobre o seu Romeu Zema e sobre o Rodrigo Constantino. Vamos ouvir o Ramagem. Ah, Ramagem entrou pro meu time, viu? A divisão da direita.